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2: Valeu, muito bom dia! Muito bom dia, São Miguel! Muito bom dia, galera! Bom dia, você ligado já na Difusora! Muito bom dia para você que está ouvindo em toda a região, todo o Rio Grande do Norte, no Ceará, na Paraíba. Seja todos bem-vindos, seja todos bem-vinda. A partir de agora, entra no ar aqui pela Difusora AM de São Miguel, o programa Relicário da Saudade. Nós estamos chegando nessa manhã de domingão, né? Hoje, dia 21 de junho de 2026. Manhã fria, domingão gostoso. Bom dia para você que já está aí acordado, fazendo aí os afazeres. Você que está aí tomando aquele café gostoso, preparando o café. Bom dia para você que está na caminhada, para os vaqueiros aí já desleitando a vacaria. Bom dia para você que está pegando a estrada, ouvindo a gente aí. Bom dia, bom domingo aí para você que está deitado, deitada, já com o rádio ligado. Um domingo aí bem especial para você e também para toda a família. A partir de agora, a gente faz aquela viagem lá no túnel do tempo para recordar, viver e relembrar as boas músicas que marcaram época e, claro, continuam marcando. A partir de agora, o Relicário da Saudade está no aqui pela Difusora. Você fica a partir de agora na companhia do seu amigo Augusto Filho. A gente vai até às 8 horas da manhã, até às 6 horas, Roberto Carlos faz a sua apresentação. Depois das 6 horas, teremos a parte do Blacks, do Blacks musicais, com vários cantores, artistas aí dos anos 60, 70, 80 e 90. Depois das 6 horas também, a gente começa a atender a sua participação. A partir de agora, a gente faz aquele especial com o Rei Roberto Carlos até às 6 horas. São 5h36. Vamos começar aqui com o Roberto Carlos. Sempre ele abre aqui o nosso programa Café da Manhã. Pra você que tá tomando café, bom dia, bom café pra você. Canta, Roberto!

Valeu, tá aí. Baile da Fazenda. Roberto Carlos abrindo aqui o nosso programa. Relicário da Saudade. Nessa manhã fria, gostosa de domingão. Bom dia pra você que está aí acordando agora. Pra você que já tá acordado, bom dia. A galera já ligando o rádio aí. Você que tá ouvindo também aí pelo o nosso aplicativo aqui da Difusora. Bom dia, sejam todos bem-vindos, sejam todos bem-vindas. O nosso programa aqui vai até às 8 horas da manhã. Até às 6 horas, Roberto Carlos faz aqui a sua apresentação, tocando as melhores músicas. Depois das 6 horas, a gente começa também a atender aqui os nossos ouvintes. Você vai participando, vai interagindo junto com a gente. A gente vai agradecendo aí o carinho e também a audiência. Olha a hora certa aqui da Difusora. Agora já são pontualmente 5 horas e 45 minutos. 5h45. Bom dia aí para toda a turma já ouvindo o programa. Mandar um bom dia aqui para meu amigo Pedão dos Picolé. Pedão acorda cedo, né, rapaz? Pedão madruga também, né? Minha comadre Lúcia Lins, lá do São Severino. Abraçar aqui meu padre Seu João de Deus lá no Agreste de Cima, Dona Leopoldina, bom dia aí para toda a galera já ouvindo a gente. Obrigado aí, essa turma toda. Você aí também já ouvindo a gente, obrigado. São 5h46, a gente vai trazer aqui mais uma rodada aqui do Roberto Carlos. Daqui a pouquinho nós estamos de volta. Chegando Roberto Carlos, canta mais uma, arrasta uma cadeira. Bom dia, bom dia.

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Valeu, tá aí o sucesso aí, música boa, do Rei Roberto Carlos. Eu quero apenas você curtindo aqui mais uma sequência boa dentro do programa Relicário da Saudade. Olha a hora certinha aqui da Difusora AM, agora são pontualmente 5:56, 5:56, nós vamos até às 8 horas da manhã, né? Lembramos que domingo passado nós tivemos um pequeno problema aí no sinal lá da rádio Web Arcanjo, não foi possível aí fazer a retransmissão, né? Tivemos esse outro problema aí, mas a equipe lá da rádio, da paróquia, já confirmou, tá tudo ok. Já estamos aqui com o novo link para retransmissão, né? Se Deus quiser, e vai dar certo aí, fazer a retransmissão aí da missa a partir das 8 horas, né? Nós tivemos esse problema aí nesse domingo aí passado. O sistema lá, né, de transmissão lá da Rádio Arcanjo estava passando aí por essas manutenções e no domingo estava tudo certo para transmitir, mas aí teve essa outra mudança lá, por isso não foi possível fazer a transmissão da missa. Mas hoje, se Deus quiser, vai dar certo, né? A equipe já nos enviou aqui o novo sistema de link de transmissão aí via sistema aí da Arcanjo Web, né? Teve essa mudança, hoje vai dar certo, se Deus quiser. Daqui a pouquinho, às 8 horas, teremos hoje a transmissão da Santa Missa, né? Até às 8 horas, a Difusora apresenta o programa Relicário da Saudade, tocando a boa música para você marcar a saudade, viver e relembrar as músicas dos anos 60, 70, 80 e 90. Você também já pode participar, pedir a sua música. Daqui a pouquinho a gente vai já começar aqui a atender a galera. Deixa eu mandar um bom dia aqui para a minha irmã Vera, lá no Sítio Jacó. Já está ouvindo a gente, confirmando a audiência. Bom dia para minha irmã Vera, meu sobrinho Rayan, Radismat, o Raimundo, Mariana, tia Neta. Já está toda a galera lá acordada, tomando café, ouvindo o programa. Bom domingo para vocês aí, obrigado pela audiência. A minha mãe, Dona Francisca, lá no São Gonçalo, também já está acordada, né? É ouvindo o programa. Bom dia aí para ela, bom domingo. Meus irmãos Lauseado, Luciano, minha irmã Aparecida. Bom dia aí também para meu irmão Francisco, meu irmão João, Iracelma, Júnior e Francisco. Já está todo mundo por lá também, já acordando, ligando o rádio, fazendo café. Bom dia aí para toda essa turma boa. Turma do Jacó, do Pau Branco, da Linha Grande, da Bananeira. Turma boa aí do Riachão. Alô, galera de Venha Ver. Minha amiga Maria de Fátima acorda cedo também, né? Alô, Maria. Galera de Venha Ver, bom dia. A galera de Coronel João Pessoa, Suzana, Maria de Lino, muita gente boa aí de Coronel João Pessoa ligado ao nosso programa. A gente vai agradecendo aí a audiência. São 5:56, vamos tocar mais um aqui do Roberto Carlos. A gente volta já pra gente começar aqui a atender a galera. Roberto Carlos, canta mais uma, Ciúme de Você. Bom dia, bom dia.

0: Valeu, tá aí. Música boa do Rei Roberto Carlos, Eu Amo Demais. Oh, música boa pra você que está ligado com a gente, você ligando o rádio agora, ligando também pelo aplicativo Radiosnet. Bom dia pra você que tá aí na caminhada, bom dia pra você que tá aí deitado, deitada, você que tá tomando café da manhã, bom café pra você, preparando café, bom dia, toma tudo aí. Já ouvindo a gente. Olha a hora, agora em São Miguel, a hora certa aqui da Difusora. São 6:06, 6:06. A partir de agora, a gente faz aquela rodada musical duplex com vários artistas. Lembramos que a gente só toca aqui música dos anos 60, 70, 80 e 90. Olha, mandar um bom dia aqui para meu compadre Erismar Sabino, lá da rádio Crioulas FM. Alô, galera da Crioulas FM, você ouvinte, bom dia. A partir de agora, nós estamos ao vivo aí pela Crioulas FM, lá no distrito de Crioulas, Pereiro, Ceará. Bom dia aí para meu compadre Erismar, tá lá nos estúdios da Crioulas, fazendo aí a retransmissão, né? Obrigado, Erismar Sabino, tá lá no comando, Zé Ferreira, toda a equipe da Crioulas FM, obrigado, até às 8 horas, você fica ouvindo o programa Relicário da Saudade, e a boa música, para você marcar, marcar aquela saudade, relembrar aquelas músicas dos velhos tempos, viver e relembrar as boas músicas, né? A Difusora é assim, tocando as melhores músicas. Um abraço aí, a galera toda já acordando, ligando o rádio, a gente vai agradecendo demais. É, vamos trazer aqui as participações ao vivo, rapaz. Meu padre Pedão, o Pedão dos Picolé tá meio dodói, né, rapaz? Domingo Pedão não participou, né? Mas hoje tá aqui, já tá aqui participando. Vamos trazer a participação de Pedão. Bom dia, Pedão dos Picolé.
1: E aí, meu amigo Agostinho, e aí, meu querido? E aí, minha joia, como é que tá, minha joia? Tá beleza, bom, minha joia? Pois é, minha joia, não liguei pra você. Domingo passado, né, joia, adoentado, hein, né, joia? Ainda tô adoentado, hein, né, joia? Me olhei mais, viu? Da gripe eu me olhei, viu? Agora é do pé, viu, minha joia? Tô com essa semana todinha, tá bem um dia, viu? Pois é, né, joia? E a música que eu queria é com Carlos Gonzaga de ano, viu? Ela ofereceu os amigos do Raio, a Anitta do Luco Manuel Vieira, Andrés, assistente da sorveteria, que delícia. Minha grande amiga Zefinha do Alto Santa Teresa. Meu amigo Célio Vaz, viu? Antônio Oliveira, Wilson Limão e Pedro Bandeira. Seu João de Deus e Dona Leopoldina, Rafaela no Agreste. Chico Peba, que tragou em Célio Lagoa. Dona Francisca e Abilu do Luco Manuel Vieira. E a você, meu querido, a satisfação falar com você, viu, minha joia? Até de tarde no brega, viu? E com Jesus, meu querido, e até mais, minha joia.
0: Valeu, valeu, obrigado, Pedão, obrigado pela sua participação, obrigado pela sua audiência. Pedão que tá dodói, né, rapaz? A gripe velha aí derrubou Pedão se recuperou da gripe e agora machucou o pé, né, Pedão? Mas vai ficar bom, se Deus quiser, viu, Pedão? Vamos com fé em Deus, puta Deus sempre. Primeiramente de tudo, Deus, né? E os medicamentos vão ficar bons, viu? Deus na frente, depois, tomando os medicamentos, tudo dá certo, viu, Pedão? Que Deus abençoe, que você tenha uma recuperação mais rápido possível para poder voltar ativa, né? Os seus trabalhos aí, viu? Na venda dos seus picolézinhos. Que Deus abençoe aí, Pedão. Um bom domingo abençoado aí para você e toda a família. 6:09, a hora certa aqui da Difusora. Estamos ao vivo aí pelo nosso aplicativo aqui da Difusora, Radiosnet, e também estamos ao vivo aí pela Crioulas FM, né? Eu estou aguardando aqui também a confirmação aqui do meu compadre Marcos Nogueira, lá de Pereiro. Marcos, quando tiver tudo ok aí, a transmissão aí pela Rádio Contendas, você só dá um sinalzinho verde pra gente aqui, confirmando aí a retransmissão, viu? Estamos aguardando aí a confirmação aí do meu compadre Marcos Nogueira, ele que faz também a transmissão lá em Pereiro, né? Marcos, quando tiver tudo ok aí, só dá o sinal verde aqui, viu? Obrigado, galera de Pereiro aí, Ceará, ouvindo a gente pela Difusora aí, nessa manhã de domingão. Minha amiga Maria de Fátima, da cidade Venha Ver, rapaz. Maria também acorda cedo, viu? Já tá lá fazendo café, ouvindo o nosso programa. Ela mandou a mensagem, né? Ela disse: Agostinho, toca pra mim Roberto Carlos todas as manhãs, Ela dedicando aqui para toda a equipe da Difusora e toda a família. Obrigado, Maria de Fátima, da cidade de Venha Ver. Bom dia aí para toda a galera de Venha Ver. A galera já acordando, ligando o rádio. O nosso bom dia especial aí para toda a galera. A gente vai começar tocando aqui para Pedão, né? Pedão dos Picolé, que participou ao vivo. Vai ouvir aí a música do saudoso Carlos Gonzaga, das antigas, Diana. Depois, Roberto Carlos canta todas as deixa eu ver aqui, todas as manhãs, né? Isso, todas as manhãs com Roberto Carlos para Maria de Fátima de Venha Ver. Nós volta já, 6h10, a hora certa da Difusora AM. Estamos ao vivo pela Crioulas FM, lá em Crioulas. Bom dia para toda a galera boa ouvindo a gente.

0: Valeu, tá aí. Música boa. Mais um aí do Rei Roberto Carlos cantando aí. Todas as Nossas Senhora. Essa aqui, aliás, rapaz, todas as manhãs. Que é isso, rapaz? Fala, meu Deus do céu. É, todas as manhãs, rapaz. Quem pediu foi Maria de Fátima, da cidade de Venha Ver. Obrigado, Maria. Tá ouvindo lá o nosso programa. Maria tá lá preparando aí o café da manhã. Obrigado, Maria. Bom domingo pra você e pra toda a família aí, viu? Bom dia aí, né? A galera também aí do Bartolomeu. Abraço a turma boa aí da Vila Caldeirão. Galera aí ouvindo a gente do Riachão, no Formoso, no Abrão. É, galera toda. Meu padre Edilson, rapaz. Dona Pedrina, lá no São Gonçalo de Valté. Deus tá lá preparando o café, né? Já preparando aí as tapioca e ouvindo o programa. Bom dia. A turma do São Gonçalo. A galera boa também aí do Jacó. Sítio Pau Branco 1, Pau Branco 2, Sítio Moura. A galera da Serrinha dos Paulo, dos Profiri. Bom dia, galera boa de Coronel João Pessoa mais uma vez. Alô, Dona Zulene. Bom dia. Né? Suzana em Coronel João Pessoa. Maria de Lino. Muita gente aí em Coronel. No sítio. A galera já acordando aí. Ligando na difusora AM de São Miguel, a difusora aí opera com 2,5 kg, a maior potência do rádio AM Potiguar, chegando bem mais longe e fica perto de você. 6:18, 6:18, toquei também para Pedal dos Picolé, sucesso aí das antigas, viu, do Carlos Gonzaga. Diana, obrigado, Pedão, boa recuperação para você, Pedão, viu, obrigado, que Deus te abençoe. Um domingo bem abençoado. Olha, nós estamos ao vivo aí pela rádio Crioulas FM, lá em Crioulas 100.9. Erismar Sabino está lá nos estúdios fazendo aí a retransmissão do nosso programa, viu? Um abraço para você de Crioula, do Melo, Varrelo, Engenho, Santo Antônio, enfim, né? Estamos, a Crioulas também faz a retransmissão aí, né? Pelos aplicativos e rádios net também. Um abraço aí para vocês. A gente fica até as 8 horas. Lembramos que a partir das 8 horas hoje vamos ter aí a transmissão da Santa Missa, né? Esses domingos aí a rádio lá tava passando por manutenções, né? A Rádio Arcanjo. Domingo tava tudo certo para fazer a transmissão, mas aí teve uma mudança lá no sistema e aí não foi possível aí fazer a transmissão. Mas hoje a gente já tá aqui com um novo link, né? De transmissão aí, do sistema lá da rádio, então hoje vai dar certo, se Deus quiser, a partir das 7:40, já começa aí a galera lá liberar o som pra gente aqui, ok? Um abraço aí pra galera da Arcanjo Web Rádio, hoje, se Deus quiser, vamos ter a transmissão da Santa Missa. 6:20, vamos lá, vamos trazer aqui mais participação aqui ao vivo. Deixa eu ver quem tá comigo aqui, aqui no WhatsApp. Olha, a minha cunhada Iracelma tá me ouvindo lá no São Gonçalo. Bom dia aqui para ela, mais uma vez. Também para meu irmão João, meu sobrinho Júnior e Francisco. Iracelma quer ouvir aí qualquer uma do Leonardo das Antigas. Vamos tocar agora. Vamos agora ao sítio São Severino, município de Pereiro, Ceará. Minha grande amiga Lúcia Lins. Bom dia, Lúcia.
1: Bom dia, meu amigo Agostinho.
0: Bom dia, Lúcia.
1: Feliz domingo abençoado.
0: Amém. Pra nós.
1: Passe pra mim, Roberto Leal, o carimbó português.
0: Uhum.
1: Ofereça a todos do São Severino, seu Manuel Bandeira, Veroneide, Lindalva Lima, Dona Socorro Lourdes, Auslady Ulena, Laíde Naaba, Francisco de Abdia. Ah, que a Auslady hoje vem pra cá. Não vem comer galinha, não, viu? Ela só vai comer galinha aqui quando Francisco de Abdia vinha.
0: Olha aí.
1: Aí como todo junto e misturado.
0: Muito bem.
1: E ofereço pra seu João de Dona Leopoldina, seu Chico Peba na Serrinha, ou é Melo? Acho que é Melo. Seu Francisco Barbosa, para seu Zezinho nos Porões, Francisca Dias e seu Zé Gomes, para você.
0: Valeu.
1: Para Tony, para Celim, Madre Antônio, para seu Pedão dos Picolé, que ele se recupere, que é muito ruim ficar doente, porque doença para entrar é fácil, mas para sair é difícil.
0: É verdade.
1: E se eu tiver esquecido o nome de alguém, que me desculpe. Mas tá, estamos juntos e misturados no Brega.
0: Valeu, obrigado aí a participação de Lúcia, lá do sítio São Severino, Pereira, Ceará. Olha aí, né? Daqui a pouquinho o Azuleide vai estar chegando por aí, viu, Lúcia? Pode aumentar aí o caldo da fava, viu? Colocar bastante quiabo, né? É, chuchu, pode aumentar o caldo aí, porque... Lúcia Lins vai estar por aí. Ela disse que não vai matar o galo hoje, vai deixar pra... Quando Francisco de Abidia vindo Natal um dia, viu, Lúcia? Esse galo, Lúcia, vai engordar, ele vai ficar tamanho de um boi, viu? Vai ficar grande. Daqui que Francisco de Abidia venha. Eita, abraço pra Francisco de Abidia, rapaz, lá da Grande Natal, né? Francisco deve ter tomado umas piriguetas pesadas essa noite. Aí agora ainda tá dormindo. Daqui a pouco ele acorda, viu, Lúcia? É, Francisco deve estar lá dormindo lá, mais enrolado do que em Boá uma hora dessa, viu? 6h23, vamos embora, vamos tocar aqui. É, vou começar tocando aqui para Iracema do São Gonçalo. Vamos tocar Leonardo das Antigas, Cadê Você? Depois nós toca aí para Lúcia Lins das Antigas, sucesso do Roberto Leal, Carimbó Português, né? A gente volta daqui a pouquinho para nós atender mais participação. A hora certa aqui da Difusora AM de São Miguel, 6h23, programa Relicário da Saudade aqui com Augusto Filho. Até às 8 horas. Mandar um bom dia aqui para meu compadre Célio Vaz, nosso

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1: Valeu, muito bem. Olha a hora certinha aqui da Difusora AM de São Miguel. Já são pontualmente 6 horas e 32 minutos, 6h32. Aí você ouviu aí das antigas ao som do Roberto Leal. Carimbó Português. Oi pra minha comadre Lúcia Lins, lá no São Severino, ouvindo a gente. Bom domingo, Lúcia, pra você e pra toda a família aí, viu? Obrigado pela audiência e pela participação. Toquei também aqui nessa rodada aqui o som do Leonardo. Cadê você? Quem pediu foi Iracelma, lá do São Gonçalo. Bom dia pra meu irmão João, toda a família lá ouvindo o programa. Obrigado aí pela audiência. 6h33, vamos lá, vamos trazer aqui mais participação aqui ao vivo. Você que está acordando agora, ligando o rádio aí, ligando o aplicativo, bom dia. Olha, nós estamos ao vivo também aí pela rádio Contendas FM. Obrigado, Marcos Nogueira, já confirmando aqui. Obrigado, Marcos, lá em Pereiro. Nós estamos ao vivo lá pela rádio Contendas FM 93, né? Obrigado, viu, Marcos, ouvindo. Fazendo aí a retransmissão do nosso programa aí pela Contendas FM. Todo mundo lá de Pereiro, já ligado aí no nosso programaço. A gente agradece aí as rádios parceiras, né, que faz aí a retransmissão. A Contendas FM é 93.1, não é isso? De Pereiro para toda a região. Obrigado, Marcos Nogueira, comunicador, diretor da 93, lá de Pereiro. Lá em Crioulas, estamos ao vivo aí pela Crioulas FM 100.9, de Crioulas para toda a região. Valeu, Erismar Sabino, tá lá no comando dos estúdios lá, fazendo aí também a retransmissão do nosso programa. Bom dia aí para toda a turma aí ouvindo o nosso programa. Vamos lá, agora vamos trazer mais participação ao vivo. Eu falei no homem aqui há poucos instantes e ele agora acordou. Francisco de Abidia, rapaz, né? Tomou umas piriguetas pesadas essa noite. Aí acordou agora, quer ver? Vamos até a capital do Rio Grande do Norte. Francisco de Abidia, bom dia.
2: Bom dia, grande Augusto Filho.
1: Bom dia, Francisco.
2: Um bom domingo aí pra vocês todos aí, saúde e paz. Bom dia aí, passou um bom dia pra todos vocês que estão na sintonia aí. Passou aí uma música de Sérgio Reis. O Sérgio Veiga, menino da porteira com o Sérgio Veiga, vai pra Rosilei, não sei, tá surdo, o Salim São Severino, nos corno Lagoa Nova, todos que estão na escuta aí. Bom domingo aí pra vocês todos aí, pra você, pra sua família, sua mãe, minha mãe, toda tá de família, saúde e paz.
1: Valeu, tá aí o homem acordou agora, rapaz, né? Valeu, Francisco de Abidia, galera de Natal, vindo aí pelo aplicativo da Difusora. Valeu, Francisco, vai ouvir aí o som do Sérgio Reis, menino da porteira, vamos tocar agora, né? Agora vamos pra cidade de Coronel João Pessoa. Dona Zulene, tá me ouvindo lá em Coronel João Pessoa. Bom dia, Dona Zulene.
3: Bom dia, Augustinho Filho. Augustinho, tô ligando. Pedindo uma música. Uma música, meu amigo Jesus Cristo, ofereça a minha filha Duda, mas Damião, a Deus, a Dovina e Jacinto, a Deus e Mar, a Lenizete e Ivan, a João e Zuleide, e a Alessia, Alícia, Daniele, Sara, todos meus netos, Poliana, Paloma, Deise, Carisma, e todas minhas amigas, Nicinha lá do Campo Limpo, L.S. Sampaio, a minha filha Zuleide, e a todas minhas amigas. Ofereço também a comadre Edileuza e toda a sua família, a você, toda a sua família. Jesus, valeu. Cubra de bênção, saúde, paz. E tudo de bom. Deus abençoe hoje e sempre. Um abraço, fique com Deus.
1: Valeu, obrigado. Tá aí, Dona Zulene, falando aí diretamente da cidade de Coronel João Pessoa. Valeu, Dona Zulene. Bom domingo pra senhora aí, pra toda a família, viu? A gente agradece demais a audiência. Obrigadão. 6h37. Agora vamos para Lagoa dos Marinheiros, Pereiro, Ceará. Seu Manuel Bandeira. Bom dia, seu Manuel.
4: Bom dia, meu amigo Agostinho Filho. Bom dia, seu Manuel. Muito a nós.
1: Amém.
4: Me passa a música com o milionário José Rico, Corpo e Alma. Ofereço a Lucilene, a Osileide, a Laíde, a Chica, a Ana, o Servão de Deus, a Tica de Badu, Elismar Sabino e a todos os ouvintes do programa. Feliz domingo e uma semana abençoada.
1: Valeu, obrigado, seu Manel Bandeira. Seu Manel é lá da Lagoa dos Marinheiros, Pereiro, Ceará. Seu Manel vai ouvir aí. Sucesso da dupla Milionário e José Ricos. Hã? Música das antigas, rapaz. Sabe qual é? Essa daqui, rapaz. Corpo e Alma, valeu. Deixa eu mandar um bom dia aqui, bem rapidinho aqui, pra minha amiga Maria de Lourdes, né? Lá da Estiva dos Grisostes. Bom dia, Maria. Maria de Lourdes acorda cedo também, né? Tá lá fazendo café, né, Maria? Um bom dia pra você. É, no bairro Maria Manuela, Dona Lourdes da Baixada. Bom dia, Dona Lourdes. Toda a família aí. Seu Fran, os meninos. A gente agradece a audiência, viu? Todo mundo aí acordando. Maria Rita na Cachoeirinha, bom dia. Dona Maria Danta da Caeira, bom dia. Dona Josefa, lá do Sítio Santo Antônio, bom dia. A galera já acordando aí, ligando o rádio. A gente agradece demais. Vamos lá, então a gente vai começar aqui com Sérgio Reis, Menino da Porteira. Francisco, lá da Grande Natal, pediu, nós toca. É, meu amigo Jesus Cristo, amado é Deus, vai cantar para Dona Zulene de Coronel João Pessoa. E a gente toca Milionário e José Rico, Corpo e Alma, para seu Manel Bandeira. A gente volta já. 6h39, estamos ao vivo aí pela rádio Contendas, lá em Pereiro, e estamos ao vivo pela Crioulas FM, pelos aplicativos e Rádios Net. Bom dia, bom dia!

0: Valeu, muito bem, tem o som legal, hein? Música boa, das antigas, Milionário e José Rico. Corpo e Alma. Essa aqui quem pediu foi Seu Manel Bandeira, lá da Lagoa dos Marinheiros. Obrigado, Seu Manel. Um abraço para o senhor, para a família. Abraço aqui também a turma da Serrinha dos Marinheiros também ouvindo a gente. Bom dia aí para a galera do Melo, Varrela, Engenho, todo mundo aí ouvindo o som aí, né, pela Difusora AM, também pelas rádios Passeira, Crioulas FM, Rádio Contendas FM lá em Pereira também. Bom dia aí a galera que está fazendo aí a retransmissão. Obrigado aí, agradeço de coração as rádios Passeira. 6h51, toquei também lá no comecinho aí, música boa, rapaz, das antigas aí. Meu amigo Jesus Cristo, amado Edilson, foi para Dona Zulene, lá da cidade de Coronel João Pessoa. Obrigado, viu, Dona Zulene, para a senhora, um bom domingo aí para toda a família. Bom São João, viu, para toda a família aí, viu? Estamos aí se aproximando do São João, depois de amanhã já é a noite do São João, né? Bom São João para todo mundo. Que Deus abençoe o São João abençoado. Deixa eu ver aqui, toquei também para Francisco de Abdias, lá na Grande Natal, pediu aí Sérgio Reis, Menino da Porteira, tocamos aqui, viu? Deixa eu mandar um bom dia aqui para Dona Zete Sérgio do São Pedro, confirmando a audiência. Bom dia, Dona Zete Sérgio, toda a família, obrigado. Mais uma vez aí, São João de Deus, Dona Leopoldina no Agreste de Cima, bom dia aí. A galera já acordando, ligando o rádio. Mais uma vez aqui, minha mãe, Dona Francisca, ouvindo o programa. Meus irmãos lá no São Gonçalo, obrigado. A galera toda aí acordando, ligando o rádio nessa manhã de domingão. São 6h52. A gente vai trazer aqui mais participação aqui ao vivo, né? Deixa eu só dar uma atualizada aqui nas participações aqui. Você também pode pedir a sua música. Lembramos que a gente só toca música das antigas aqui dentro do nosso programa, viu? Vamos lá, vamos trazer aqui a participação de Dona Socorro, lá da Lagoa Nova. Bom dia, Dona Socorro.
1: Bom dia, Agostinho, eu quero ouvir hoje Minha Jangada, ofereça Ludas, Chiquita, a Nenê, a Maria Rita, ofereça a Lucilenza, Chico Barbosa, Jaguarão, família, ofereça a Seu João de Deus, Dona Leopoldina, Rafaela, a Zé de Astolfo, Chico de Abidia, Seu Chico Baiano, Seu Miguel do Caminhão, a minha família, a Jaguaribe, todos meus sobrinhos, todos meus amigos, tenham um bom dia, fique com Deus, ofereço a você, sua esposa, tchau, e fique com Deus.
0: Valeu, tá aí, Dona Socorro aí do sítio Lagoa Nova, quer ouvir Minha Jangada com Evaldo Freire. Obrigado, Dona Socorro, bom domingo pra senhora aí e toda a família, viu? Agora, Alzileide do sítio Açude, bom dia, Alzileide.
2: Oi, Agostinho, bom dia, como você está, meu querido? Tudo bem? Eu estou bem, graças a Deus.
0: Graças a Deus.
2: Agostinho, passa a melhor música que você encontrar de Carlos Alexandre. Ofereço a você, a Yulena, a Lucinha Lins, a Francisco de Abidia, Seu Manuel Bandeira, Veroneide, Tica de Badu, Dona Socorro na Lagoa Nova, Antônia, Alzeni, Alaído, pessoal do Mercadinho Barro, e a todos que estiver na escuta, tenham um excelente domingo, abençoado por Deus. Sim, Lucinha, só lembrando, mais tarde eu chego por aí, viu? Tenham um bom dia.
0: Valeu, tá aí Alzileide, lá no sítio Açude, quer ouvir aí o som do saudoso Carlos Alexandre, vamos tocar uma boa aqui pra ela, viu? Tá aí, Lúcia, Alzileide já tá confirmando aí, vai estar por aí daqui a pouco, viu? Pode aumentar aí a água na fava, no feijão aí, viu? Botar bastante quiabo, chuchu, gerimum, né? Fica bom, o caldo fica grosso, é bom demais, né? Valeu, um abraço aí, galera, massa ouvindo a gente. Alzileide vai ouvir aí Carlos Alexandre, nós vamos tocar pra ela das antigas aqui, né? Sabe o que é que eu vou tocar pra Alzileide? Vou tocar aqui pra ela Vem Me Socorrer, né? Mas antes, vamos ao Sabino Leite, Antônia do Sabino Leite. Bom dia, Antônia!
3: Bom dia, Agostinho Filho, aqui é Antônia do Sabino Leite.
0: Bom dia.
3: Agostinho, gostaria de pedir qualquer música sertaneja aí. Aquela de Leonardo.
0: Qual é?
3: Aquela de Leonardo, é Rumo de Goiás. Aquela de Leonardo, com a participação de Maíra. Aquela de Leonardo, aquela de Leonardo, com a participação de Maiara e Maraísa. Eu ofereço a meu esposo Zé Matias, minha mãe Expedita, meu pai Zé Guilherme, meu irmão Francisco, Cinturões, minha irmã Zélia no Alto, Santa Teresa. E ofereço a você também, que é um ótimo locutor.
0: Valeu,
3: um bom domingo abençoado, com saúde e paz para nós todos, viu?
0: Valeu, obrigado, Antônia, do Sabino Leite, meu pai de Caixa, rapaz. Bom dia aí, Caixa, né? Esposa aí de Antônia, toda a família do bairro Sabino Leite. Bom dia, galera da Vila Oiteiro, Sítio Oiteiro. Todo mundo aí ouvindo o nosso programa, obrigado. Abraço aqui, meu compadre Chico Guarda, Chico Pintor, rapaz, Manuel Vieira. Valeu, Chico Guarda, tá ouvindo a gente, trabalha com pintura de casa, portões, janelões, homem é bom, né? Um abraço, Chico Guarda. Meu compadre Duceni, bom dia, homem da oficina aí, DL Motopeda. Duceni tá lá na residência sua mãe já, tomando café, né, Duceni? Bom dia aí. Dona Maria, mãe, meu pai do Ceni ali no alto. Meu compadre Zé Pedro Mercado Monteiro, bom dia, galera do alto, bom dia. Meu primo Osmido lá no Sabino Leite, ouvindo o programa. Dona Francisca, bom dia. A galera toda aí ligada com a gente. Valeu, então vamos lá. Vamos começar aqui tocando Minha Jangada para Dona Socorro da Lagoa Nova. Depois Carlos Alexandre para Alzilei do Sítio Açude. Depois nós toca para minha grande amiga Antônia, lá do Sabino Leite. Leonardo Rumo a Goiás, com a participação aí da dupla Maiara e Maraísa. Muito bem, nós volta já. Dona Socorro, pedindo nós toca. É Valdo Freire.

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Estamos.

0: Muito bem, tá aí. Leonardo, com a participação aí das meninas aí, né? Maiara e Maraíza, rumo à Guiana. Quem pediu foi Antônia, do Sabino Leite. Valeu, Antônia. Obrigado. Bom domingo aí pra você, viu, Antônia? Pra toda a família. A gente vai agradecendo aí a audiência e também a participação. Evaldo Freire cantou aí também Minha Jangada. Essa daqui quem pediu foi Dona Socorro da Lagoa Nova. Obrigado, Dona Socorro. Bom domingo aí para a senhora, viu? Obrigadão demais pela audiência. Depois a gente tocou aqui também o som do Carlos Alexandre. Vem me socorrer. Essa aqui quem pediu foi a minha comadre Alzileide, lá do Sítio Açude. Valeu, Alzileide. Bom domingo aí para você e também para toda a família. Deixa eu mandar um bom dia aqui para a minha comadre Amélia Borba. Tá me ouvindo lá em São Paulo, né? Obrigado, já tá confirmando aqui a audiência. Obrigado, viu, dona Amélia? Bom domingo para a senhora aí, viu? Para toda a família. A galera de São Paulo ouvindo o nosso programa. Valeu, viu? Todo mundo ligado aqui no nosso programaço. São 7h08 em São Miguel, a hora certa aqui da Difusora AM. Nós estamos ao vivo aí pelo aplicativo da Difusora e também Rádios Net e também pelas rádios parceira. Lá em Crioulas, estamos ao vivo aí pela Crioulas FM 100.9. Valeu, Erismar, Zé Ferreira, família da Crioulas, estão aí fazendo a retransmissão aí do nosso programa. Lá na cidade de Pereira, Ceará, nós estamos ao vivo lá pela rádio Contendas FM 93,1. Valeu, Marcos Nogueira, comunicador e diretor também da Contendas, né? Um dos grandes comunicadores do rádio lá da Contendas também, né? Valeu, bom dia aí para toda a galera de Pereira e toda a região ouvindo o nosso programa nesse domingão, né? Vamos lá, vamos trazer aqui mais participação aqui ao vivo. Agora nós vamos até o sítio Merejo, lá em Doutor Severiano. Lá em Merejo, o seu Estevo Ribeiro tá ouvindo a gente, rapaz. Seu Estevo, ele não perde um só programa. Gente boa, seu Estevo. Seu Estevo Ribeiro, bom dia.
1: Agostinho, bom dia.
0: Bom dia.
1: Aqui seu amigo já esteve do Merejo. Aí eu estou escutando aqui o programa, que nem sempre, mas hoje eu me lembrei de pedir uma música. Eu me lembro todo dia, mas não é todo dia que a gente pode, né? Pois é, eu queria que você tocasse com Roberto Carlos quando você se separou de mim, quase. E a minha vida teve fim. Pois é, amigo. Um bom dia para você. Que traga paz e felicidade.
0: Amém. Para nós.
1: E um abençoado São João, que nós já estamos na porta, né?
0: É verdade.
1: Pois é. Valeu. Um abraço, amigo. Tá bom? Estou escutando seu programa. Tchau.
0: Valeu. Valeu, seu Estevão Ribeiro, lá do sítio Merejo, lá em Doutor Severiano. Valeu, seu Estevão Ribeiro. Bom dia para o senhor. Bom São João para o senhor também, para toda a família. Que esse São João seja um São João aí de muita paz, saúde e bênção aí para todos nós, viu? Seu Estevão Ribeiro, vai ouvir aí Roberto Carlos. Deixa eu ver aqui. A minha grande amiga Maria de Lourdes, da Estiva dos Grisóstomo. Bom dia, Maria de Lourdes.
2: Aqui Maria de Lourdes, sítio Estiva dos Grisóstomos. Faz uma música para mim de João Mineiro Marciano. Ofereço para meus colegas Madinha Lena, Selminha Adriana, a Elisângela Aparecida Terezinha, Iranisa Vinha Danta, para Neide, para Cleide, Poliana, para você que é um ótimo locutor, para sua mãe,
0: Obrigado.
2: para o Célio Vaz, Tony Oliveira e para todos que estão na escuta, tá bom? Tenha um bom dia e um ótimo domingo abençoado por Deus.
0: Valeu, obrigado, minha comadre Maria de Lourdes, da Estiva dos Grisóstomos, para você, viu, Maria? Bom dia, bom domingo, bom São João para você, viu, Maria? Para toda a família, com paz e bênção. A gente vai agradecendo aí a audiência, a sintonia, né? Todo mundo vindo o nosso programa. Deixa eu ver aqui, Dona Aldenora, do Sabino Leite. Bom dia, Dona Aldenora.
3: Bom dia, Agostinho Filho. Aqui é
0: Valeu.
3: Aldenora, do Sabino Leite. Eu gostaria que você passasse aquela música com Paulo Sérgio, Máquinas Romanas. Eu ofereço para Chico Dóia, para você que é um ótimo locutor e para todos que estiver na escuta.
0: Valeu.
3: E um feliz final de semana e bom dia e tudo de bom para você e sua família.
0: Valeu, obrigado, dona Aldenora. Para a senhora também, um bom finalzinho de semana aí, né? Valeu, boa semana, bom São João para a senhora, dona Aldenora, família toda aí, viu? Obrigado aí pela audiência. Vai ouvir Paulo Sérgio, Máquinas Humanas. Vamos tocar agora das antigas, viu? A gente vai começar aqui para seu Estevão Ribeiro, lá no Merejo. Pediu Roberto Carlos, quando? Depois a gente toca aqui, sucesso das antigas aqui também, ao som do João Mineiro e Marciano, para minha grande amiga Maria de Lourdes, da Estiva dos Grisóstomos. Vamos tocar aqui o João Mineiro e Marciano das antigas. Ainda ontem chorei de saudade, hein, Maria? Eita, Maria de Lourdes, essa aqui é... essa daqui é boa demais, viu, Maria? Aqui é pra você relembrar, Maria, os velhos tempos, viu? Ah, música boa. Aí depois nós toca Paulo Sérgio, Máquinas Humanas aí, pra dona Aldenora, lá do bairro Sabino Leite. Seu Esteve Ribeiro, lá do Merejo. A galera do Merejo vai ouvir essa aqui. Pra você tá ouvindo pelas rádios parceiras, você ligando o rádio agora, acordando, vai pra você também aí. Vamos embora.

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Valeu, daí música boa, das antigas, ao som do Paulo Sérgio, Máquinas Humanas, foi pra dona Aldenoria, lá do bairro Sabino Leite. Valeu, dona Aldenora, bom dia pra senhora, um bom domingo, bom São João aí pra senhora, dona Aldenora. Obrigadão aí, a turma aí do bairro Sabino Leite, ligado, vindo

0: Lennon. Toquei pra ela ainda ontem. Chorei de saudade. Um abraço aí pra turma toda aí, ouvindo o nosso programa. 7h25, mandar aquele bom dia pra você que tá acordando agora, ligando o rádio, ligando aí também o aplicativo, ouvindo pelas rádios parceiras. Lá em Crioulas, estamos pela Crioulas FM. E lá em Pereira, estamos pela rádio Contendas FM 93,1. Bom dia aí para toda a galera boa aí ouvindo o nosso programaço. 7h25, vamos rezar, vamos orar. Vamos agradecer a Deus pela vida, pela saúde. Vamos pedir a Deus para que Deus abençoe aquelas pessoas que estão doentes, habilitado, aquelas pessoas que estão passando por dificuldade de saúde, aquelas pessoas que estão nos hospitais, lutando pela vida, que Deus coloque a sua mão, trazendo a paz, a alegria, a saúde, a recuperação aí para aquelas pessoas enfermas, doentes, habilitado, que Deus abençoe. Nesse domingão, seja um domingo aí de saúde, de paz e de recuperação para aquelas pessoas que estão necessitando e precisando. Em nome do Senhor, amém. 7h26, nós vamos trazer aqui mais participação ao vivo. Deixa eu atualizar aqui as participações aqui, né? Daqui a pouquinho teremos a transmissão hoje da Santa Missa, né? Tá tudo ok lá na Matriz, tá ok, pronto. Daqui a pouquinho vamos até a Matriz para nós transmitir a Santa Missa. Vamos trazer aqui mais participação aqui ao vivo. Agora nós vamos... Olha, Dona Zete Sérgio do São Pedro mandou aqui a mensagem, né? Confirmando a audiência. Depois ela pediu aqui a música de Barreirito, Menino da Canoa. Ela mandando aí para a família toda, a sua neta Isabelinha, né? E toda a família, toda a equipe da rádio. Valeu, Dona Zete Sérgio, a turma do São Pedro, ouvindo o nosso programaço nessa manhã de domingão. Agora nós vamos até Brasília, Estiva Curubá, Goiás. Luiz Cláudio, bom dia, Luiz.
1: Bom dia, Agostinho Filho, bom dia, ouvinte da Difusora. Estamos aqui ligados aqui na roça. Estiva Curubá, Luiziano, Goiás, ligadinho, ouvindo o Agostinho Filho. Dá louco ao Mia aí em São Miguel, meus primos todos aí, tá todo mundo ligado, ouvindo. Vai, cachorro, vai.
0: Valeu, Luiz. Cachorro, deixa o Luiz falar, Luiz. Luiz, claro, o cachorro tá atrapalhando aí, Luiz. O cachorro já quer merendar, Luiz. Luiz Cláudio de Brasília, lá da Estiva Curubá, ouvindo a gente. Bom dia, Luiz. Rodada musical vai pra você também, viu, Luiz? Obrigado aí pela audiência também, pela sintonia, né? Dona Lourdes da Baixada. Bom dia, Dona Lourdes.
2: Bom dia, meu grande amigo. Tá tudo bem com você? Aqui tá tudo em paz, graças a Deus. Tá com saúde, que é o mais importante. Olha, hoje eu quero ouvir Leonardo, Separação. Certo. Ofereço para você, Rafael, que chegou agora de Pereira, né? E Renata ainda não veio. Mas para todos os ouvintes, meus familiares do Chabocão, que estão em sintonia, e Silvanel Bandeira, e todos que estiverem ouvindo, tá bom?
0: Beleza.
2: Para você, para Célio Vaz, que são grandes profissionais. Aliás, o Tony Oliveira também, gente da melhor qualidade, ele me faz companhia todas as manhãs, mas eu ainda não estou participando, não, mas vou passar lá qualquer hora. Aí eu explico pra ele tudo, tá bom? Fique com Deus, um forte abraço.
0: Valeu, Dona Lourdes da Baixada. Bom dia pra senhora, viu? Bom domingo, bom São João pra senhora e toda a família, viu? Obrigado, vai ouvir Leonardo. Minha amiga Rosineide, da Rua Maria Madalena. Bom dia, Rosineide.
3: Bom dia, Agostinho.
0: Bom dia.
3: Toca aí a música do Bartão Valendo, voltei. Pra aparecer pra meu esposo, pra meus filhos, pra toda a minha família. E pra você também, pra Lu, pra Tony, e um bom dia.
0: Valeu, bom dia aí, Rosineide, da Rua Maria Madalena, pra você também, Zé. Bom domingo, bom São João pra toda a família, viu? Vai ouvir Bartô Galeno, voltei, né? Pronto, voltei com Bartô Galeno. A gente vai trazer aqui uma sequência boa, daqui a pouquinho nós volta aí com mais participação, né? Vamos começar aqui tocando aqui para Dona Zete Sérgio do São Pedro, para ela e toda a família, ao som do Barreirito, Menino da Canoa, né? Vai também para Luiz Cláudio lá em Brasília, que participou também.

Ao vivo agora, né? Dona Lourdes da Baixada vai ouvir Leonardo, Separação. Depois nós toca aqui pra Rosineide da Rua Maria Madalena. Voltei com Bartô Galeno, uma sequência boa. A gente volta já. A hora certa aqui da Difusora AM, 7 horas mais 30 minutos, 7h30. Nós estamos ao vivo aí pela Crioulas FM, também pela Rádio Contendas FM, né? Pelos aplicativos Rádios Net. Nós estamos aguardando o som da matriz, né? Hoje tudo ok, vamos ter a transmissão da Santa Missa daqui a pouquinho. A gente volta já já.

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1: Valeu, muito bem, tá aí o sucesso legal ao som do Bartô Galeno. Voltei. Essa aqui foi pra Rosineide da Rua Maria Madalena. Obrigado, Rosineide. Bom domingo pra vocês. E um bom São João, viu, Osneide? Abençoado aí pra toda a família. Valeu, galera boa aí ouvindo a gente. Aí, toquei aqui também Leonardo Separação. Sucesso aí do Leonardo, com a participação do Eduardo Costa pra Dona Lourdes da Baixada. Obrigado, viu, Dona Lourdes? Bom domingo pra senhora, toda a família. E um bom São João aí com paz e bênção, viu? A gente agradece demais a audiência, a sintonia. Toquei lá no comecinho também. Sucesso aí pra Dona Lourdes. Não, foi pra Dona Zete Sérgio, lá do São Pedro. Menina da Canoa. Valeu, Dona Zete, pra senhora. Bom São João aí, viu? Bom domingão pra toda a família. Foi também pra Luiz Cláudio de Brasília. A gente tocou também aí som do Barreirito, menino da Canoa. Você curtindo aqui. Você curtindo mais uma rodada musical. São 7 horas mais 42 minutos. Nós estamos aqui chegando já no finalzinho. Vamos trazer as últimas participações aqui ao vivo, né? Estamos aguardando aqui já o som da Matriz. Já a gente vai até a Matriz para nós transmitir a Santa Missa, né? Hoje tudo ok, vai dar certo hoje fazer aí a transmissão, né? Vamos trazer aqui as últimas participações ao vivo. Deixa eu ver aqui quem está comigo aqui no WhatsApp. Meu compadre Gentil, rapaz. Gentil. Meu compadre Gentil Teixeira. Tá me ouvindo lá no sítio Serrinha. Alô, Gentil. Bom dia, meu irmão.
2: Bom dia. Bom programa pra vocês aí. Um bom domingo. Eu gostaria de ouvir a música com Renan e Ronaldo. Eu sou de você. Ofereço pra minha namorada e pra todos os ouvintes da rádio. Ok? Um abraço. Valeu.
1: Obrigado, meu compadre Gentil Teixeira aí do sítio Serrinha, ouvindo a gente, vai ouvir aí Renan e Ronaldo, eu sou de você, dedicando aí pra família e pra namorada. Seu João de Deus, do Agreste de Cima, bom dia, seu João.
3: Olá, bom dia, meu amigo Agostinho Filho, meu amigo. Eu tô passando por aqui, meu amigo, pra pedir hoje lista de compra com a Mari Batista, pra oferecer a minha esposa Leopoldina, a Rafaela e ao Jussier. E a Natalícia, que está aqui passeando aqui em casa. A seu Zezinho de Pedro. A Zé de Pedro. Zezinho de Pedro dos Purões. A seu Chico Barbosa, da cidade de Jaguaribe, para ele, para a esposa e os dois filhos. Para Chico de Abidia, na Grande Natal, para Pedrão dos Picolé, para Miguel do Caminhão, para Zé de Astolfo Barro, para seu Chico Barbosa, para seu Chico Baiano do Melo, para Chico Xavier do Melo, seu Chico Peba do Melo, aí para meu amigo Zé Benuni, de Águas Lindas do Goiás, oferecer para o meu amigo Zé Benuni, de Águas Lindas do Goiás, oferecer a Lulu da Lagoa Dentro, a Lúcia. Oferecer a você também, meu amigo, um autocomunicador para você, para sua mãe, para Celinho Vage, para Agostinho, para Tona Oliveira, para minha amiga Geraldina, para minha amiga Socorra, Dona Socorra Cruz da Cachoeira, Dona Lúcia Cruz da Cachoeira, Dona Lúcia Lins do Sol Tibirino, Dona Socorro da Lagoa Nova. E a todos, um bom dia, fique com Deus, meu amigão.
1: Valeu, obrigado. Tá aí, seu João de Deus, lá do sítio Agreste de Cima. Bom dia, seu João, toda a família, Dona Leopoldina, todo mundo ouvindo a gente. Vai ouvir Amado Batista. Seu José Benoni, o rapaz, lá de Águas Lindas, Goiás. Tá aqui também confirmando a audiência, tá ouvindo. Bom dia, seu José Benoni, viu? Bom dia para o senhor, viu? Bom domingo, bom São João com paz e bênção. A galera de Goiás ouvindo a gente, né? Seu José Benoni, um abraço, bom domingo. Vamos lá, mais uma participação aqui, Áurea do Sabino Leite. Bom dia, Áurea.
4: Bom dia, Agostinho. Bom dia, Áurea. Quero pedir a música Jesus Cristo para oferecer minha mãe Maria, meu filho Lucas, Maroni, a você, a sua esposa, a sua mãe, a Lu Oliveira, a Tony. Bom dia.
1: Obrigado, Áurea do Sabino Leite. Bom domingo, bom dia, Áurea. Coronel João Pessoa, Maria de Lino, bom dia.
0: Bom dia, Agostinho.
1: Bom dia.
0: Felipe de Amoroso, Gomado Batista, Velha Carta. Para conhecer todos os meus amigos, familiares, esposo. Um abraço a Alemar, ao Mirana 3, enfim, todos os amigos, viu? Coronel, ao Balinha Cito Carrasco, enfim, todos os amigos, para vocês da rádio. Obrigado, ótimo domingo.
1: Valeu, Maria de Lino, bom dia, bom domingo, Maria, para você, para a família, bom São João. Valeu, encerrando aqui as participação nessa manhã de domingão, né? O nosso programa vai ficando por aqui. Agradecendo a Deus pela vida, pela saúde. Obrigado a você que me ouviu desde as 5h30 da manhã até agora. Eu agradeço demais, viu? Agradecendo aqui toda a família da Difusora M, agradecer aqui Dona Patrícia, Dona Lirinha, Jade, Beatriz, toda a família Difusora pelo carinho, pelo espaço. Obrigado aqui também às rádios parceira, Rádio Crioulas FM 100.9 lá em Crioulas, meu padre Erismar tá lá no comando, e lá em Pereira agradecer aqui a Rádio Contendas FM. A partir de agora a gente devolve o som aí pra Rádio Contendas. Você que tá ouvindo pela Contendas FM 93,1 vai ficar aí na programação local da emissora Contendas. A gente volta no próximo domingo, viu? Valeu, Marcos. Obrigado, Marcos Nogueira, comunicador, diretor lá da Contendas, tá lá nos estúdios aí, viu? Obrigado, bom domingo a todos. Vamos tocar as últimas de hoje. Vamos tocar aqui as últimas de hoje. Vamos tocar Amado Batista aqui para seu João de Deus, né? Lista de compra. Vai também, vamos tocar aqui para Aura do Sabino Leite, Maria de Lino lá de Coronel João Pessoa. A gente vai começar tocando aqui, deixa me ver. Sucesso aqui pra Gentil Teixeira, Eu Sou de Você, Renê e Ronaldo. A gente volta no próximo domingo. Na sequência, a gente vai até a Matriz para nós transmitir a Santa Missa desse domingão. Valeu, galera. Obrigado. Bom São João a todos. Fica todos com a paz do Senhor, que com Ele a gente fica. A gente volta no próximo domingo. Valeu. Bye, bye. Até domingo, galera. Fica com as últimas.

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1: Pela alma de Maria Avelina da Silva, 2 anos de seu falecimento. Antônio Aliassi da Silva, 1 ano e 4 meses de seu falecimento. Valdemar Pedro da Silva, José Pedro da Silva e todos os falecidos da família. Pela alma de Maria José Nunes, Cosme Estevam Magalhães, Juvenal Rodrigues Dantas, Luiz Estevam Nunes, Isamar Cesário, José Leite Filho e todos da família. Pela alma de Miguel Arcanjo da Silva, 18 anos de seu falecimento, Francisca Maria de Jesus, Ana Tomásia de Jesus, João Silvestre da Silva, Miguel Arcanjo da Silva e por todos da família. Pela alma de Pedro Ferreira Nogueira, 14 anos de seu falecimento, Abinadab Moreira Dantas, Francisca Ferreira de Lima, Manuel Cândido Nogueira, Francisca Maria de Jesus, falecidos da família, Frei Damião. Pela alma de Raimundo Alves dos Santos e falecidos da família. Pela alma de Raimundo Rodrigues de Carvalho, 2 meses de seu falecimento, Francisco Ferreira de Aquino, Maria Lindalva de Aquino, Raimundo Nonato de Aquino, Maria Letícia de Aquino e todos da família. Na intenção de Antônia Dalva de Aquino e família, pelo Papa Leão XIV, pelos sacerdotes e pela Igreja. Na intenção de Josefa Nunes Dantas, Miguel Paulo de Aquino, Janúncio Nunes, Simone Nunes, Robert Charles Nunes, Mônica Nunes, Samuel Nunes, Júlia Nunes, Sofia Nunes e todos da família. Na intenção de Maria Isabel, José Marcondes e família, Margarete Calisto, Amanda da Silveira e família. Na intenção de Miriam Marta Chaves da Silva, Maria Janaína Chaves da Silva, Maria Josiana Chaves da Silva e família. Na intenção pela saúde de Antônia Franco de Queiroz, José Franco de Queiroz e família. Em ação de graça, Nossa Senhora de Guadalupe, a Nossa Senhora de Fátima, todos os santos. Pela saúde de José Célio e família, e pela saúde de Maria Pereira da Silva e família. Pela saúde de Lúcia de Fátima de Freitas, Amanda de Freitas Guarnieiro, Arthur Guarnieiro Carvalho, por todos da família. Pela alma de Michel de Souza Genário, José Leite da Silva, Francisco Arinaldo Leite da Silva, Francisca Freire da Silva, por todos da família. Na intenção de Antônio Edinaldo Bandeira, um mês de seu falecimento, José Nilson da Silva, um ano de seu falecimento e todos da família. Pela alma de Jerônimo Paulino de Carvalho, Maria dos Anjos Carvalho, Miguel Paulino de Carvalho, da família e pelas almas do purgatório. Pela alma de José Teixeira Filho, 4 anos de seu falecimento, Francisco Ferreira de Freitas, falecidos da família e pela alma de Sérgio Costa, Maria Feliciano, Eneide Leite. Maria Zilda da Silva, 7 dias de seu falecimento, pela alma de Emílio Batista de Carvalho, Maria Augusta de Carvalho, Osani Augustos da família. Pela alma de Maria de Fátima Carvalho, Pedro Augusto de Carvalho, falecidos da família. Pelo aniversário de Vera Lúcia Teixeira e família. Pela alma de Raimundo Teixeira, Maria Teixeira, Margarete Teixeira, Pedro Matias e todos os falecidos da família. Pela alma de Altino Deodato do Nascimento Filho, 7º dia de seu falecimento. Pela alma de Atenilson Rodrigues Chaves, 7º dia de seu falecimento. Pela alma de Francisca Maria da Conceição, 7º dia de seu falecimento. Pela alma de João Ferreira da Silva, 7º dia de seu falecimento. pela alma Teresinha Maria de Jesus, sétimo dia de seu falecimento, e por todos os familiares falecidos. Pela alma de Adriano Ferreira da Silva, um mês de seu falecimento. Pela alma de Antônio Vaneilso de Lima Lourenço, um mês de seu falecimento. Pela alma de Caio Gabriel Bezerra Leite Araújo, um mês de seu falecimento. Pela alma de Francisca Moreira de Aquino, um mês de seu falecimento. Pela alma de Manuel Pinheiro de Souza, de seu falecimento. Pela alma de Marlene Pereira da Silva, um mês de seu falecimento. E pela alma de Miguel Pedro Sobrinho, um mês de seu falecimento. E por todos os familiares falecidos. Pela alma de Geralda Dantas de Carvalho, um ano de seu falecimento. Pela alma de Joana Dark de Souza, um ano de seu falecimento. Pela alma de Luiz Sombra do E pela alma de Maria Jéssica Crisóstomo de Carvalho, um ano de seu falecimento, e por todos os falecidos da família. Em missa na intenção pelos 31 anos de união conjugal de Francisco Jackson e Clemíbia, e por todos os familiares. Daqui Antônia Edinaldo Bandeira, um mês.

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0: Ave Maria, José do Nascimento e para o Espírito da Família. Pela mão de Lohânia, Letícia e Vitória. Todas as almas.
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dia, irmãos e irmãs, aqui presente na Igreja Matriz de São Miguel. Também a quem ouve, nos escuta e nos vê através das mídias sociais. Nós queremos dizer para vocês que em 1977, nós, as primeiras irmãs italianas, chegaram no Brasil, em Cajazeiras, na Paraíba, para uma grande missão. E nesse itinerário foi construída, né, pelo o testemunho, pelo exemplo, pela força do Evangelho, várias comunidades, inclusive depois Martins, depois Fortaleza e aqui em São Miguel. E em São Miguel nós estamos quase 37 anos de presença. E então nós vamos fazer 50 anos de presença aqui no Brasil, começando na cidade de Cajazeiras, na Paraíba. Então nós estamos peregrinando com um símbolo, e este símbolo traz todo o sentido da verdadeira missão das religiosas da Sagrada Face aqui no Brasil. E esse símbolo vai ser conduzido aqui até, né, o nosso presbitério, e tem o sentido de que vem conduzido um baú, esse baú que foi as coisas necessárias que as irmãs trouxeram como missionárias, né, para levar esta palavra de Jesus na comunidade de Cajazeiras. E tem também todo um significado que aos poucos nós vamos apresentando para você. Elas vieram de navio, e nesse navio, né, todo um percurso muito longo. Então foi através da fé, da luz, do luzeiro, do cruzeiro, que a gente tem também representando ali no barco, né, esse sentido maior, que é Jesus Cristo, o objetivo da nossa vida e da nossa missão. Então vamos acolher esse símbolo, que aos poucos vocês vão entendendo a beleza e a profundidade deles, né? Vamos acolher cantando: Ide por todo mundo, levai a luz do meu rosto.

0: Nome do Pai, do Filho e do Espírito Santo.
1: Amém.
0: A graça de nosso Senhor Jesus Cristo, o amor do Pai e a comunhão do Espírito Santo esteja sempre convosco.
1: Bendito seja Deus que nos reuniu no amor de Cristo.
0: Para bem celebrarmos esta Eucaristia, reconhecemos as nossas culpas e peçamos ao Senhor a vossa misericórdia.

0: Deus Todo-Poderoso, tenha compaixão de nós, perdoe os nossos pecados e nos conduza à vida eterna.
1: Amém.
0: Damos glória ao Senhor cantando o hino de louvor.

0: Oremos, concedei-nos, Senhor, a graça de sempre temer e amar vosso santo nome, pois nunca cessais de conduzir os que firmais solidamente no vosso amor. Por nosso Senhor Jesus Cristo, vosso Filho, que é Deus e convosco vive e reina na unidade do Espírito Santo por todos os séculos dos séculos.
1: Amém.
0: Ouviremos a liturgia da palavra.

Leitura do livro do profeta Jeremias. Jeremias disse: Eu ouvi as injúrias de tantos homens e os vi espalhando medo em redor. Denunciai-o, denunciemo-lo. Todos os amigos observavam minhas falhas. Talvez ele cometa um engano e nós poderemos apontar.

0: Cantai ao Senhor, louvai ao Senhor, pois Ele salvou a vida de um pobre homem das mãos dos maus. Palavra do Senhor.
1: Graças a Deus.

0: Leitura da carta de São Paulo aos Romanos. Irmãos, o pecado entrou no mundo por um só homem. Através do pecado entrou a morte. E a morte passou para todos os homens, porque todos pecaram. Na realidade, antes de ser dada a lei, já havia pecado no mundo. Mas o pecado não pode ser imputado quando não há lei. No entanto, a morte reinou desde Adão até Moisés, mesmo sobre os que não pecaram como Adão, o qual era a figura provisória daquele que devia vir. Mas isso não quer dizer que o dom da graça de Deus seja comparável à falta de Adão. A transgressão de um só levou a multidão humana à morte, mas foi de modo bem superior, e a graça de Deus, ou seja, o dom gratuito concedido através de um só homem, Jesus Cristo, se derramou em abundância sobre todos. Palavra do Senhor.
1: Graças a Deus.

0: O Senhor esteja convosco.
1: Ele está no meio de nós.
0: Proclamação do Evangelho de Jesus Cristo segundo Mateus.
2: Glória a vós, Senhor.
0: Naquele tempo, disse Jesus a seus apóstolos: não tenhais medo dos homens, pois não há nada de encoberto que não seja revelado, e nada há de escondido que não seja conhecido. O que vos digo na escuridão, dizei-o à luz do dia. O que escutais ao pé do ouvido, proclamai sobre os telhados. Não tenhais medo daqueles que matam o corpo, mas não podem matar a alma. Pelo contrário, temei aquele que pode destruir a alma e o corpo no inferno. Não se vendem dois pardais por algumas moedas? No entanto, nenhum deles cai no chão sem o consentimento do vosso Pai. Quanto a vós, até os cabelos da vossa cabeça estão todos contados. Não tenhais medo, vós valeis mais do que muitos pardais. Portanto, todo aquele que se declarar a meu favor diante dos homens, também eu me declararei em favor dele diante do meu Pai que está nos céus. Aquele, porém, que me negar diante dos homens, também eu o negarei diante do meu Pai que está nos céus. Palavra da salvação.
1: Glória a vós, Senhor.
0: Podemos sentar um instante, meus amados irmãos e irmãs. Hoje estamos a celebrar o 12º domingo do tempo comum. Esta liturgia de hoje, meus amados irmãos e irmãs, nós somos chamados a rezar que não devemos ter medo, pois o olhar divino se dirige a nós com grande amor. A confiança no amor que o Senhor tem por nós deve nos fazer com que o medo não nos oprima, deve nos fazer com que a coragem esteja muito acentuada em cada um de nós. Porque o medo, muitas vezes, nos paralisa e não nos faz viver nem testemunhar o amor do Senhor. O medo, ele nos paralisa, o medo, ele nos intimida. Mas o Senhor nos convida hoje a não termos medo, mas confiar nele, confiar no amor que ele tem por cada um de nós. Na primeira leitura de hoje, do profeta Jeremias, nós encontramos o profeta que está a abrir o seu coração. O profeta faz um desabafo, apresenta uma súplica ao Senhor diante das calúnias que tem sofrido, das perseguições que tem sofrido, do mal que estão tramando contra ele. Porém, o profeta, na sua expressão, na sua oração, ele nos enche de esperança quando nos diz: o Senhor está ao meu lado como um forte guerreiro. O Senhor está do nosso lado como um forte guerreiro. E essa deveria ser, meus amados irmãos e irmãs, a consciência nossa todos os dias ao começar o dia, que não estamos sozinhos, mas o Senhor está ao meu lado para vencer as lutas e as batalhas do meu dia a dia, numa confiança plena em alguém que sabe que o Senhor vai estar sempre pronto com a sua graça para lhe defender, para nos defender. Então nós devemos estar certos disso para que nos sustente e para que nos mantenhamos de pé, continuando a viver os planos de Deus. Então, a partir desta súplica, desta oração e desta gratidão, porque o profeta termina dizendo: cantai ao Senhor, louvai ao Senhor, porque ele salvou este pobre homem das mãos dos maus. Então, esta deve ser a nossa consciência de que nós caminhamos fortalecidos pela graça e que o Senhor está do nosso lado, nos ajudando a vencer, nos ajudando a continuar e mantermos de pé. Na segunda leitura de hoje, Paulo, ele faz um paralelo entre Adão e Cristo. demonstrando que tanto o bem como o mal, eles podem nos contagiar. O bem há uma grande força, no mal também há uma força. Mas nós devemos cada vez mais, meus amados irmãos e irmãs, buscar ser contagiados pela graça de Deus. Essa graça que é dom gratuito e nos é concedido através de Jesus Cristo. Por isso que a nossa experiência de fé, as nossas orações, a participação na Eucaristia, as nossas devoções, deveriam ser cada vez mais para nos fortalecer. Mas infelizmente nós ainda estamos numa dimensão do viver a vida de fé como uma obrigação, do viver a vida de fé como um rito que me ensinaram e eu repito. Mas é preciso que a gente tenha essa consciência, que é através de Jesus Cristo que eu concebo o dom da sua graça, para que eu possa ser contagiado por este amor. Um amor que é abundante e que não se esgota. O amor de Deus não se esgota. A sua graça não se esvazia. Então que nós tenhamos a coragem de partir sempre em direção e a encontrá-la. O evangelho de hoje, ele nos convida a não ter medo. Mas não vou me arriscar a dizer que não tem como não ter medo de nada. Assim, coisas na vida que nos perturba de fato, que nos inquieta, que nos tira da direção. Mas hoje, quando Jesus diz isso no evangelho, ele está ao menos dizendo que peçamos ao Senhor o discernimento e a sabedoria para discernir em quais situações da nossa vida nós devemos sentir medo ou não. Porque há coisas que são muito banais na vida e nós nos perturbamos facilmente. E era ontem o evangelho que dizia: não vos preocupeis com o dia de amanhã, porque o dia de amanhã tem as suas próprias preocupações. Porque esse convite é discernir na vida de fé, meus amados irmãos e irmãs, aonde eu devo dedicar o meu tempo e a minha atenção, aonde eu preciso me lançar com confiança nas mãos do Senhor. A mensagem de Jesus Cristo hoje é de encorajamento para cada um de nós. É para que o nosso coração esteja confiantes no Senhor e certos de que nós juntamos tesouros para o céu. O medo, ele não pode nos paralisar no nosso seguimento a Jesus Cristo, nem muito menos no nosso testemunho, no anúncio da sua palavra. Pois o nosso sustento está na nossa alma, está no nosso interior. E nós devemos cuidar e zelar para que nos mantenhamos a nossa alma viva e que não matem a nossa alma. Porque nós sabemos que quando o nosso interior não está em paz, a nossa vida não, a nossa família não nos serve, o alimento não nos serve, nosso dinheiro não nos serve, nada do que a gente tem preenche a nossa vida, porque a nossa força vital não está nessas coisas. Claro, elas nos dão um sustento também, mas a força vital está na nossa alma. Então, enquanto a gente não fica em paz, as nossas coisas não servem. E é isso que Jesus está dizendo a nós: tomem cuidado, não com quem mata o nosso corpo, mas com aqueles que são capazes de matar a nossa alma. E matam a nossa alma quando matam a nossa coragem, quando matam a nossa alegria, quando matam a nossa paz. Por isso, nós temos que procurar nos fortalecer de uma maneira que nos proteja de toda e qualquer tentativa de nos distanciar daquilo que nós somos chamados a ser e a viver. Nós somos chamados, meus amados irmãos, a viver unidos com o Senhor, a dar testemunho do seu amor, para que possamos então enfrentar o medo e as forças do mal. Nós precisamos crescer na oração e na escuta da palavra do Senhor, pois nós ouvimos no evangelho de hoje que todo aquele que dá testemunho de Cristo, ele também testemunhará junto do Pai. Então, não tenhamos medo, porque o Senhor está ao nosso lado como um valente guerreiro. Louvado seja nosso Senhor Jesus Cristo.
3: Para sempre seja louvado.
0: Creio em Deus Pai, Todo-Poderoso, Criador do céu e da terra, e em Jesus Cristo, seu único Filho, nosso Senhor, que foi concebido pelo poder do Espírito Santo, nasceu da Virgem Maria, padeceu sobre Pôncio Pilatos, foi crucificado, morto e sepultado, desceu à mansão dos mortos, ressuscitou ao terceiro dia, subiu aos céus, está sentado à direita de Deus Pai Todo-Poderoso, donde há de vir julgar os vivos e os mortos. Creio no Espírito Santo, na Santa Igreja Católica,
3: na comunhão dos santos, na remissão dos pecados, na ressurreição da carne, na vida eterna. Amém.
0: Irmãos e irmãs, Jesus não nos prometeu uma vida isenta de provações. Rezemos com confiança a Deus Pai para que acolha nossas preces. A cada uma das invocações, digamos juntos, atendei-nos, Senhor, pelo vosso imenso amor.
1: Atendei-nos, Senhor, pelo vosso imenso amor.
4: Senhor, vós que nos garantiste a vossa presença nas dificuldades, defendei a Igreja do medo e da ausência da profecia na missão. Nós vos suplicamos.
0: Atendei-nos, Senhor, pelo vosso imenso amor.
4: Vós, que derramai vossa graça sobre as pessoas de boa vontade, despertais-nos candidato a cargo público em nosso país o compromisso de construir uma sociedade com maior harmonia e solidariedade. Nós vos suplicamos.
0: Atendei-nos, Senhor, pelo vosso imenso amor.
4: Vós, cujo Filho nos exorta a não ter medo, revesti de vigor e perseverança todos os batizados, chamado a testemunhar como coragem os valores do Evangelho. Nós vos suplicamos.
0: Atendei-nos, Senhor, pelo vosso imenso amor.
4: Vós, que mandaste proclamar o Evangelho sobre os telhados, avivais o ânimo dos que se utilizam das redes sociais para propagar a concórdia e o bem. Nós vos suplicamos.
0: Atendei-nos, Senhor, pelo vosso imenso amor.
4: Vós, que ouvis as preces dos pobres, olhai pelos nossos irmãos e irmãs migrantes neste seu dia e concedei-lhe a graça do acolhimento e da convivência fraterna na Igreja e na sociedade. Nós vos suplicamos.
0: Atendei-nos, Senhor, pelo vosso imenso amor. Cada um no seu coração, faça a sua prece. Nesse novo dia que o Senhor nos concede a graça de viver, o que está nos inquietando? O que talvez esteja nos matando? Peçamos ao Senhor que nos encoraje. Peçamos ao Senhor que nos ajude a vencer essas situações que roubam a nossa alegria, a nossa paz e a nossa união com o Senhor. Tudo isso pedimos ao Pai por Cristo nosso Senhor.
2: Amém.
0: Apresentamos ao altar do Senhor o pão e o vinho.

0: Orai, irmãos e irmãs, para que o meu e o seu sacrifício seja aceito por Deus, Pai Todo-Poderoso.
1: Receba, ó Senhor, por tuas mãos este sacrifício, para a glória do seu nome, para o nosso bem e toda a sua santa igreja.
0: Acolhei, Senhor, nós vos pedimos, este sacrifício de louvor e reconciliação, e fazei que, por ele purificados, vos ofereçamos o afeto de um coração que vos agrade. Por Cristo nosso Senhor.
2: Amém.
3: Amém.
0: Que o Senhor esteja convosco.
4: Ele está no meio de nós.
0: Corações ao alto.
4: Nosso coração está em Deus.
0: Demos graças ao Senhor nosso Deus.
1: É nosso dever e nossa salvação.
0: É justo, nos faz todos ser mais santos. Louvar a vós, ó Pai, no mundo inteiro, de dia e de noite, agradecendo com Cristo, vosso Filho, nosso irmão. É Ele o sacerdote verdadeiro, que sempre se oferece por nós todos, mandando que se faça a mesma coisa que fez naquela ceia derradeira. Por isso aqui estamos reunidos, louvando e agradecendo com alegria, juntando nossa voz à voz dos anjos e dos santos todos para cantarmos.

0: Ó Pai, vós que sempre quiseste ficar muito perto de nós, vivendo conosco no Cristo, falando conosco por Ele, mandai o vosso Espírito Santo, a fim de que as nossas ofertas se mudem no corpo e no sangue de nosso Senhor Jesus Cristo.
1: Mandai vosso Espírito Santo.
0: Na noite em que ia ser entregue, sendo com seus apóstolos, Jesus tomou o pão em suas mãos, olhou para o céu, vos deu graça, partiu e entregou aos seus discípulos, dizendo: tomai todos e comei. Isto é o meu corpo, que será entregue por vós.

Do mesmo modo, no fim da ceia, ele tomou o cálice em suas mãos, deu-vos graças novamente e entregou aos seus discípulos, dizendo: Tomai todos e bebei. Isto é o cálice do meu sangue, o sangue da nova e eterna aliança, que será derramado por vós e por todos para a remissão dos pecados. Fazei isto em memória de mim.

0: Recordando, ó Pai, nesse momento, a paixão de Jesus, nosso Senhor, sua ressurreição e ascensão, nós queremos a vós oferecer este pão que alimenta e que dá vida, este vinho que nos salva e dá coragem.
1: Recebei, ó Senhor, a nossa oferta.
0: E quando recebermos pão e vinho, corpo e sangue dele oferecidos, o Espírito nos una num só corpo, para sermos um só povo em seu amor.
1: O Espírito nos una num só corpo.
0: Protegei vossa igreja que caminha nas estradas do mundo rumo ao céu, cada dia renovando a esperança de chegar junto a vós na vossa paz.
1: Caminhamos na estrada de Jesus.
0: Dai ao vosso servo, o Papa Leão, ser bem firme na fé e na caridade. E a Francisco de Sales, que é bispo desta igreja, muita luz para guiar o vosso povo.
1: Lembrai-vos, ó Pai, da vossa igreja.
0: Esperamos entrar na vida eterna com Maria, Mãe de Deus e da igreja, os apóstolos e todos que na vida souberam amar Cristo e seus irmãos.
1: Esperamos entrar na vida eterna.
0: Abri as portas da misericórdia aos que chamastes para outra vida. Sétimo dia de Altino Deodato do Nascimento Filho, Atenilso Rodrigo Chaves, Francisca Maria da Conceição, João Ferreira da Silva, Terezinha Maria de Jesus, Maria Exilda da Silva. Trigésimo dia, Adriano Ferreira, Antônio Veneilson, Caio Gabriel, Francisca Moreira, Manuel Pinheiro, Marlene Pereira, Miguel Pedro, Antônio Edivaldo. Um ano, de Eneide Leite, Geralda Dantas, Joana Dark, Luiz Sombra, Maria Jéssica Crisóstomo, José Nilson da Silva e tantos outros irmãos nossos, parentes, amigos. Acolhei-os junto a vós, bem felizes, no reino que para todos preparastes.
1: A todos dai a luz que não se apaga.
0: E a todos nós aqui reunidos, que somos um povo santo e pecador, dai-nos a graça de participar do vosso reino, que também é nosso. Por Cristo, com Cristo, em Cristo. A vós, Deus Pai Todo-Poderoso, na unidade do Espírito Santo, toda honra e toda glória, por todos os séculos dos séculos. Amém.

0: Rezemos com amor e confiança a oração que o Senhor Jesus nos ensinou. Pai nosso, que estais nos céus, santificado seja o vosso nome. Venha a nós o vosso reino. Seja feita a vossa vontade, assim na terra como no céu. O pão nosso de cada dia nos dai hoje. Perdoai as nossas ofensas, assim como nós perdoamos a quem nos tem ofendido. E não nos deixeis cair em tentação, mas livrai-nos do mal. Livrai-nos todos os males, ó Pai, dai-nos hoje a vossa paz. Ajudados pela vossa misericórdia, sejamos sempre livres do pecado e protegidos de todos os perigos, enquanto aguardamos a feliz esperança e a vinda do nosso Salvador Jesus Cristo.
1: Vosso é o reino, o poder e a glória para sempre.
0: Senhor Jesus Cristo, disseste aos vossos apóstolos: eu vos deixo a paz, eu vos dou a minha paz. Não olhei os nossos pecados, mas se a fé que anima a vossa igreja, dá-lhe, segundo o vosso desejo, a paz e a unidade. Vós que sois Deus com o Pai e o Espírito Santo.
2: Amém.
0: A paz do Senhor esteja sempre convosco.
3: O amor de Cristo nos ilumina.

0: Provai e vede como o Senhor é bom. Feliz aquele que tem nele o seu refúgio. Eis o Cordeiro de Deus, aquele que tira o pecado do mundo.
1: Senhor, eu não sou digno de que entreis em minha morada, mas dizei uma palavra e serei salvo.

0: Oremos. Renovados pelo alimento do precioso corpo e sangue do vosso filho, imploramos vossa misericórdia, Senhor. Dai-nos receber um dia, resgatados para sempre, a salvação que celebramos fielmente. Por Cristo nosso Senhor.
1: Amém.
0: Então, hoje à noite, se vocês conhecem alguém que participa da missa da noite, não haverá missa aqui na matriz à noite, em virtude do encerramento da festa de São Luís Gonzaga, no bairro Manuel Vieira. Então, lancem o convite também para quem deseja, quem participa da noite, que não haverá missa à noite na matriz, mas sim o encerramento da festa de São Luís Gonzaga, às 19 horas. Também está tendo festa São João Batista, na Vila Cachoeira. Na quarta-feira, nós vamos iniciar o trido, a Beata Mastena. A irmã Cristina está por aqui ainda. A Pia Mastena. Então, quarta-feira, 7 horas da manhã, nós teremos missa lá na Capela da Sagrada Família, na Maria Manuela. E o trido se estende até o sábado, encerrando no sábado à noite com a Santa Missa. Mas todas as noites, de quarta a sábado, haverá o novenário. Então, quarta-feira de manhã começa com a missa, 7 horas da manhã. E à noite já tem a primeira noite de novena. Mas ao longo dos dias nós vamos divulgando, nós vamos explanando para que a comunidade toda possa participar também. São João Batista está acontecendo e na está acontecendo também São Pedro, né? A paróquia, graças a Deus, o mês de junho são várias festas. Está tendo também São Pedro lá no Sítio Cidade e na Comunidade Bonita do Acampamento. Está tendo também as duas festas dedicadas a São Pedro. Então, para quem deseja rezar, há inclusive opções. Dá para escolher cada dia da semana onde é que vai rezar, com quem vai rezar, com qual comunidade deseja participar. Então, fica o convite para que juntos possamos nos fortalecer. E só reforçando a liturgia de hoje, não esqueçam, o Senhor está ao nosso lado como um valente guerreiro. Não tenhamos medo, mas encontramos a coragem no amor do Senhor. Santo anjo do Senhor, meu zeloso e guardador, se a ti me confiou a piedade divina, sempre me rege, me guarde, me governe, me ilumine.
1: Amém.
0: O Senhor esteja convosco.
2: Ele está no meio de nós.
0: Abençoe-vos, Deus Todo-Poderoso, Pai, Filho e Espírito Santo.
1: Amém.
0: A alegria do Senhor seja a vossa força. Um feliz domingo e de em paz que o Senhor vos acompanhe.
1: Graças a Deus.

0: Louvado seja o nosso Senhor Jesus Cristo.
1: Para sempre seja louvado.
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2: 927.

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2: 9

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2: 9:38.

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1: 951.

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3: 959.

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2: 10 e 1.
3: Tem blogueirinha solteira. Hoje é lá. Hoje é lá. Fã Clube Apegados da LS, amo vocês. Vou tirar até um óculos agora, Salvador, que eu quero ver essa imagem melhor. Meu Deus do céu.

Bota a luz na galera, Walter, por favor. Ilumina mais essa galera, se tiver como aí, por gentileza. Rapaz, é muita gente, pai. Que estrutura, meu Deus. Que bênção. Vocês estão felizes no baile, por gentileza, bota a mão pra cima quem tá feliz aqui hoje. Quem em 2020 aí vai realizar os seus objetivos, bota a mão pra cima e vá. Quem vai realizar todos os seus sonhos, bota as duas mãos em cima, senhoras e senhores. O stage também aqui, a lateral, isso, joga a mão pra cima. Quem em 2020 vai vencer, bota a mão pra cima aí. E balança pro lado, pro outro, balança. A banda mais silenciar, só aí vocês. Enche o copo dela. Ela terminou. E aí? Meteu lá. Hoje à noite. E vocês? E vocês estão como? Hoje é lá. Hoje é lá. Hoje é lá. Quem vai? Quem vai curtir o GG no carnaval desse ano? Quem vai? Quem vai? Quem vai no bloco do Nana sexta e sábado na Barrondina? Quem vai atrás das muquiranas na terça na Barrondina? Quem curte o Léo Santana e respeita, bota a mão pra cima. Joga a mãozinha pra cima.

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1: 10 e 10.
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0: Muito obrigado, Salvador! Todos os setores aqui agora. Galera da pista, galera dos camarotes, do lounge, a galera do stage, galera do lounge contatinho, galera do infernil que também tá aí. Homens e mulheres, respondam com as duas mãos em cima e dá aquele gritinho de guerra. Hey, ok? Com as duas mãos em cima e dá um gritinho. A favela é comigo, carnaval é comigo, se você tá comigo, quero ver, quero ver, quero ver. A favela é comigo, Salvador é comigo, se você tá comigo. Quem tá com seus amigos aí, quem tá com sua família, quem veio com sua namorada, com sua esposa, quem veio solteiro também, quem veio solteira, abraça o amigo e diga a sua amiga, eu te amo, irmã. Abraça o seu amigo e diz, amigo, tamo junto pro que der e vier. Abraça o amigo.
1: Abraça o amigo.
0: Abraça a amiga. Abraça o amigo. Agora pula com ele.
1: Abraça o amigo.

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2: 10 horas e 30 minutos.

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5: 10:37.
6: Já é a quinta vez que você me liga assim.
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1: 10:44.

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2: 10h50.
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3: 10:56.

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2: 11 e 2.

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5: 11 e 7.

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2: 11 e 12.
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0: 1119.

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2: 11:26.

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2: 11:32.

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2: 11:37.

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3: 11:43.

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2: 11:49.

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2: 11:53.

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2: Meio-dia.

0: Galera animada! É uma satisfação muito grande estar aqui com vocês. Na minha vida é a primeira vez lançando esse DVD aí, ó, para o Brasil. Graças a Deus em primeiro lugar e a vocês por esse presente maravilhoso. A presença de vocês aqui é muito importante. O Brasil está presente aqui, ó, Brasil. É. Gente de todos os lugares do Brasil está presente aqui no nosso show, nossa festa, né? Pra, de volta, levar para o Brasil, pra nos ver a gente aí, ó, cantando, se divertindo, né? Muita gente namorando, fique à vontade. Você que sabe a minha música aí, pode cantar juntamente, sem dó, tá bom? Quer ver essa aqui, ó?
1: No começo eu falei que esse deveria ter algumas músicas nossas, e essa aqui é uma delas agora. Essa música é minha e eu fiz. Eu compus essa música para a pessoa que mudou a minha vida, que vocês estão vendo que é ela, essa mulher aqui. Mudou a minha vida em todos os sentidos. O nome dessa música não podia ser outro nome senão Maria.

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2: Meio-dia e 8.

0: Vale o sucesso pra galera!
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2: 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Meio-dia.

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2: Meio-dia e 21.

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3: meio-dia e 31.

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2: Meio-dia e 38.

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3: Meio-dia e 43.

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5: Meio dia e 50.

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2: Meio-dia e 56.

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2: 1:25.

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2: Uma hora e 30 minutos.

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2: 1:38.

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3: 1:44.

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2: 1:51.
3: Essa música

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2: Valeu, valeu, valeu. Muito boa tarde, São Miguel. Muito boa tarde, galera. Muito boa tarde, toda a região do meu Alto Oeste Potiguar. Muito boa tarde, Ceará. Boa tarde, Paraíba. Boa tarde, Brasil. A partir de agora, nós estamos chegando.
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2: Aí aumentando aí o volume do seu rádio, aumenta mais! Porque a partir de agora a Difusora passa a apresentar o programa Estação Musical. O melhor do brega, o melhor da música sertaneja, forró, canções, aquela salada musical pra você a partir de agora! Salve, salve, salve, salve, é mais um domingão, chegando pra ficar com você a partir de agora até às 5 da tarde. Muito brega! Você que é fã da música brega, fã do forró, da canção, do sertanejo, pode aumentar o volume aí. Porque a partir de agora nós vamos arrochar. Eu daqui, você daí, eu daqui. A sua tarde domingo é muito mais alegre, muito mais descontraída, muito mais gostosa. Na Difusora aqui é alegria total. Olha, a Difusora AM opera com 2,5 kg de potência, a maior potência do rádio AM Potiguar, chegando bem mais longe e fica perto de você. Agradecendo a Deus pela vida, pela saúde, obrigado Senhor por mais um domingão. Hoje domingo, dia 21 do mês de junho de 2026. Estamos vivendo aí já, se aproximando aí, né, quase a véspera do São João, a noite do São João tá chegando, depois de amanhã vai ter fogueira. Eita, só não vai ter milho assado, né, rapaz? O milho tá todo maduro, todo seco. Quem sabe não aparece umas espigas de milho cabaçá por aí, né? Se aparecer o milhozinho de aça aí na quentura das brasas da fogueira.
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2: Vamos pedir a Deus que esse São João seja o São João e abençoado com paz e bênção pra todos nós. Agradecendo aqui toda a família Difusora pelo carinho, pelo espaço, pela confiança. Em nome de todos que fazem a Difusora AM, a gente agradece demais. Obrigado a você em casa, ouvindo aí através do carro, você que tá na chácara, na fazenda, no sítio, você ouvindo aí a partir de agora, né? Você que tá aí almoçando, você que já almoçou, você que tá preparando o almoço, você que tá aí deitado, deitada, se balançando na rede, na preguiçosa, tá na calçada. Então, a partir de agora, pode aumentar o volume, porque Agostinho Filho vai arrochar no brega a partir de agora. Vamos botar a galera aí pra beber, pra ruir, pra chorar, pra sofrer. Muito brega a partir de agora. Então vamos lá, vamos começar aqui com ele, o rei do brega, que é pra beber e ruir, meu filho. Vamos embora, viver sem ela. Aumenta o volume aí.

Eita, essa aqui é boa demais. Ao som da dupla Zezé de Camargo e Luciano, das antigas, viu? Pra recordar, pra relembrar, matar a saudade. Ainda sou o mesmo homem ainda, viu? Não mudou nada. Eita, música reabordada, aqui é música raiz, aqui é pelos corações apaixonados. Ô, música boa. Olha, a gente começou lá no comecinho tocando sucesso aí, brega bom, hein, rapaz? Isso aqui é pra turma que tá bebendo aí, a galera que tá, né, tomando aquela gela. Nessa tarde, domingão, hoje tá quente, viu? Só rola a cervejinha bem geladinha, viu? É, toquei Júlio Nascimento, Viver Sem Ela. Ô, brega, véi, arretado de bom. Essa aqui foi as primeiríssimas dessa tarde hoje, pra abrir aqui o nosso bregão pela Difusora M. A gente vai agradecendo o carinho e a audiência. Olha, registrar aqui o aniversário aqui da minha irmã Vera, lá no Sítio Jacó. Hoje de idade nova, apagando velhinha. Que Deus te abençoe, muita paz, muita saúde e vida longa pra você, minha irmã. Ela que recebe os parabéns aí do esposo Radismar, do filho Rayan. Recebe aqui meus parabéns da sogra Mariana, o sogro tio Raimundo, da sua mamãe Dona Francisca, enfim, né? De todos os seus irmãos, de mim, de todos nós que fazemos aqui a Difusora AM. Então, em nome de todos da família, estão aqui parabenizando a minha irmã Vera lá no Sítio Jacó, que hoje está aí apagando velinha, subindo mais um degrau na vida. Que Deus te abençoe, minha irmã. Muita paz, muita saúde, que vem aí uns 100 anos daqui para frente, viu? Com paz, com saúde, tudo de bom, viu? Todas as músicas do programa de hoje vai ser especial para minha irmã Vera. E eu já vou tocar a música aqui pra ela, né? É, vamos tocar aqui José Orlando, parabéns. E meu nome, em nome de todos da família e toda a equipe da Difusora. A gente parabeniza também todos que estão de idade nova. Então vou tocar essa aqui pra minha irmã Vera, lá no Sítio Jacó, em nome de todos da família. Parabéns, minha irmã, vida longa!

0: Valeu! Muito bem, então, um sucesso legal. Essa música é boa, né? Na voz do Os Nonato, Um Café Pra Dois. Essa música é boa, viu? Com a participação aí da dupla Rick Renner. Pensa numa música boa, rapaz. Aqui é boa, viu? Você curtindo mais uma sequência boa aqui dentro do Bregão da Difusora nessa tarde de domingão. José Orlando, cantor, parabéns pra você. Eu mandei especialmente aqui pra minha irmã Vera, lá no sítio Jacó, que hoje está de idade nova, apagando velinha. Que Deus abençoe ela, muita paz, muita saúde. Recebendo aqui os parabéns de mim, do seu irmão, de todos da família aqui da Difusora, em nome do esposo Radismar, do filho Rayan, do sogro, da sogra, enfim, né, de todos da família, de sua mãe, todos os seus irmãos, enfim, a família toda aí, desejando vida longa, viu? Que Deus abençoe minha irmã, tudo de bom na sua vida, viu? Muita paz, saúde, alegria, que Deus traga muitos anos de vida para você. Todas as músicas do programa, que vai especial para minha irmã e para todos que estão de idade nova. São 2:22, vamos trazer aqui as participações aqui ao vivo. Meu compadre Pedão dos Picolé está aqui já participando, vamos trazer a participação dele ao vivo, né? Meu compadre Pedão dos Picolé, boa tarde, meia joia.
1: Diga aí, Agostinho, diga aí, meu querido, aqui é Pedão dos Picolé, minha joia. Minha joia, cheguei agora nas casas, viu, minha joia, eu vou voltar pro campo, viu, minha joia. A venda deu boa, minha joia, e os pés tá melhor, viu, tá inchado, viu, mas semana que entra eu não vou vender ainda, vou tomar remédio, viu, minha joia. Que eu tenho que uma mercadoria, eu tenho que vender, viu, minha joia. E a música, minha joia, que eu vou querer aí, minha joia, com o João Peter, Você Foi Cruel, viu? 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

0: E tá vendendo pra esquecer? Não tem sequer por você, bruxinha sem coração. Essa mulher é muito bonita, viu, minha joia?
1: É verdade.
0: E quero oferecer os amigos do rádio, viu? Anitta do Luco Manoel Vieira, assistente Andresa da sorveteria, que delícia. Zé, minha grande amiga Zefinha do Ar Santa Teresa, viu? É, o Antônio Oliveira, o José Irmão e Pedro Bandeira. É, seu João de Deus e Rafael e Dona Leopoldina no Agreste, meus grandes amigos, viu, minha joia?
1: Valeu.
0: Chico Peba, quem tragou e sai Lagoa. E a Dona Francisca e a Bilu do Luco Manoel Vieira, viu, minha joia? E a você é uma grande satisfação falar com você, viu, meu querido? Fico com Jesus, minha joia, até mais, meu querido.
1: Valeu, tá aí, Pedão dos Picolé. Obrigado, Pedão, aí, pela sua audiência. E também pela sua participação. Vai ouvir Ivan Pet, né, rapaz? Deixa eu ver aqui qual é o nome da música. Pronto. Você foi cruel. Ô, castigo, hein, Pedão? Vamos tocar pra Pedão aí das antigas, meu amigo. Tá empoeirada. Ivan Pet vai cantar já já. Deixa eu trazer aqui a participação aqui do meu compadre Francisco Nogueira, rapaz. Vamos lá da Vila Caldeirão. Tá lá na residência aí, né? É, tá lá no Jacó, na residência aí de sua sogra aí. Mariana, do sogro meu tio Raimundo, ao lado da família. Ele também aqui, tá aqui parabenizando aqui a minha irmã Vera, né? Comadre Vera. Boa tarde, meu padre Francisco Nogueira.
2: Ah, Agostinho. Ei, meu amigo, ei, como é que tá? Tudo em paz?
1: Tudo em ordem.
2: Tá tudo em paz, graças a Deus, né?
1: Graças a Deus.
2: Passando aqui pra desejar aqui, feliz aniversário aí pra comadre Vera aí, né? Que tá desejando hoje aí, completando mais uma data.
1: Uhum.
2: E Dona Mariana também tá desejando aqui pra ela.
1: Uhum.
2: É, Marlene, Marinete, eu.
1: Uhum.
2: É, Franciele, Matheus, Rayan, o padre Asmar.
1: Isso.
2: E neta, e seu Raimundo. Hein?
1: Valeu.
2: Pois é, que Jesus aí abençoe aí ela, com muitos anos de vida, com paz e saúde, né, meu amigo?
1: Valeu.
2: Jesus ilumina aí o dia dela, viu? Pois passa aí a música aí com todas as Nossa Senhora aí, ela, viu? Pois aí, boa tarde aí, meu amigo.
1: Valeu, tá aí, padre Francisco Nogueira, lá na Vila Caldeirão, tá lá no sítio de Jacó, né, ao lado da família aí, né? Parabenizando aqui A minha irmã Vera, comadre Vera, hoje de idade nova, vida longa aí, tudo de bom, viu? Tá aí a família toda parabenizando, todos nós aqui da rádio, que Deus abençoe, vida longa. Vamos tocar aqui Roberto Carlos, todas as Nossas Senhoras aí, indicação aí do meu compadre Francisco Nogueira, né? E todos nós aqui da rádio. É, a gente vai começar tocando aqui Ivan Pet, né? Você foi cruel, meu amigo Pedão dos Picolé pediu, a gente vai tocar Ivan Pet. E depois, todas as Nossas Senhoras, meu padre Francisco Nogueira, dedicando aí pra comadre Vera aí, que hoje está apagando velinha, né? Todas as músicas do programa aqui vai especial pra ela e todos que estão de idade nova. Mas volta já, a hora certa aqui da Difusora. São 2:26, estamos ao vivo aí pelo aplicativo e rádios net da Difusora M, a maior audiência do Rádio AM. Vamos embora. Pedão, aumenta o volume aí, meu padre Pedão. Ô, brega bom, vamos embora.

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2: Valeu, daí o sucesso legal. Música boa, hein? É o som do Rei Roberto Carlos. Todas as Nossas Senhoras. Essa aqui quem pediu foi meu padre Francisco Nogueira, lá da Vila Caldeirão. Tá me ouvindo lá no sítio Jacó. Tá lá ouvindo o nosso programa, dedicando aí para a minha irmã Vera, pela passagem do aniversário dela. Francisco dedicando aqui para toda a família, meu tio Raimundo, Mariana, Marinete, Marlene, enfim, né? Minha tia Neta, minha irmã Vera por lá, Rayan, Radismar, todo mundo aí, viu? Ótima tarde para todo mundo, bom domingo. Valeu, meu padre Francisco, um abraço, obrigado.

0: Obrigado aí pela audiência, bom domingo aí pra toda a galera, bom São João pra vocês aí, viu? Que Deus abençoe aí. O grande Francisco Nogueira tá nos ouvindo lá no Jacó, lá na residência aí do sogro tio Raimundo, da sogra Mariana, tá todo mundo lá reunido. Aí eu toquei, meu amigo Pedão dos Picolé, rapaz, pediu aqui, Ivan Pet, né? É, você foi cruel. Eita, Pedão, velho danado. Pedão tá numa sofrência medonha, menino. Valeu, Pedão. Daqui a pouquinho vai dar outras voltas aí pra, né, fazer aí, né, o dinheiro da feira, menino. Aí já vendeu os picolézinhos. Valeu, Pedão. Obrigado aí. Bom domingo aí, viu? Bom trabalho, a galera toda aí ouvindo o nosso bregão nessa tarde de domingão. Olha a hora certinha da cidade, já são 2 horas mais 36 minutos. 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Um abraço, Chico Guarda, Isabel, toda a família aí, já ouvindo o nosso bregão. Um abraço aí, Luna Socorro, Geraldo, Marcelo da Reciclagem, muita gente boa aí do núcleo Manoel Vieira. Manda um abraço aqui para meu compadre Edilson, lá do São Gonçalo, ouvindo a gente, Luna Pedrina, valeu. Um abraço aqui também minha mãe, Luna Francisca, ouvindo o programa. Meus irmãos Lauseiara, Luciano, irmã Aparecida, meu irmão Francisco, ouvindo o programa também. Meu irmão João, lá no São Gonçalo também, né? Iracelma, meu sobrinho lá, Júnior Francisco, todo mundo aí já ligado no nosso programa. Obrigado, bom domingo aí pra todo mundo. 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Valeu, Marcondes, um abraço para você, meu irmão. Bom domingo, bom São João aí para toda a família. Deixa eu mandar um abraço aqui para meu compadre Mauro Danta, lá no Retiro, ouvindo a gente, Dona Raimunda, Edila, Edivane, João Paulo Danta. Um abraço aí para toda a família aí do Retiro, a galera da Timbaúba, do Melo dos Pinheiros, do Candezinho, você da Lagoinha, lá do São João. Um abraço aí, é, a galera do São João dos Matias, né? Dona Lindalva, toda a família aí ouvindo a gente, obrigado. A galera em peso, né? Abraçar minha comadre Lúcia Lins, do Sol Severino. Elzilei tá por lá, tomando uma gelada. Vamos trazer a participação dela aqui agora. Abraço aí pra toda a galera lá, tá ouvindo o nosso brega. Dona Socorro da Lagoa Nova participando. Dona Francisca, lá na Chapada. Seu José Gomes, todo mundo aí curtindo o nosso brega nessa tarde de domingão. Vamos lá, vamos trazer mais participação. Agora vamos até o estado da Paraíba. Vamos até Brejo Cruz, na Paraíba. Pedro de Brejo Cruz, boa tarde, meu irmão.
1: Boa tarde, meu amigo Agostinho Filho. É o Pedro de Brejo de Cruz. Pra hoje, amigo, gostaria de pedir o som do Carlos Alexandre. Essa é mais uma noite com Carlos Alexandre. Aí, som, eu vou cumprimentar o meu amigo Eli Elis, que tá antenado no seu programa.
0: Um abraço aí pra ele.
1: A Eva Luz. Vai para a Terezinha Mota, Silva Santos, o Marinaldo Batista, o Paulo Pereira, o Toninho, seu Francisco, que está antenado no seu programa também lá no sítio Riacho Fundo, município de Brejo Cruz.
0: Valeu.
1: E aqui em Brejo ainda vai para o Zé Paizinho, meu primo, vai também para as minhas amigas, a Jéssica, a Luana, a Tamires, e enfim, para todos os ouvintes. Tenha uma boa tarde, meu amigo, e até domingo, se Deus quiser. Passa aí o som de Carlos Alexandre. Essa é mais uma noite com Carlos Alexandre. Forte abraço. E Pedro de Brejo Cruz, valeu.
0: Valeu, valeu, tá aí meu compadre Pedro, lá de Brejo Cruz, no estado da Paraíba. Abraça aí o Eliezer, né? O dono da fazenda lá, rapaz, valeu. Eva Lúcia, enfim, né? Toda a galera aí de Brejo Cruz, no estado da Paraíba, ouvindo a gente. Obrigado, Pedro. Bom São João pra vocês aí, viu? Obrigado. Bom finalzinho de semana aí. Uma semana com paz e bênção pra todo mundo. Pedro de Brejo Cruz, vai ouvir aí o som do Caso Alexandre. Vamos trazer mais uma participação aqui ao Zileide, rapaz. Tá lá no São Severino, rapaz. Tá lá tomando a cervejinha lá em Lúcia Lins. Boa tarde, Zileide.
2: Oi, Agostinho. Boa tarde. Agostinho, boa tarde. Passa a melhor música de Amado Batista, uma do fundo do baú. É. Ofereço a você, a Lucinha Lins, a Yulena, Francisco de Abdias, seu Manuel Bandeira, a Laíde, Dona Socorro na Lagoa Nova, Tica de Badu, a Antônia, ao Zeni, o pessoal do Mercadinho Barros e a todo que estiver na escuta. Aí estou em Lucinha, tomando uma gela, que eu não sou besta.
0: Eita, coisa boa. A cervejinha bem geladinha uma hora dessa, cai bem, viu, Auxileide? No calor que tá fazendo. Eita, rocha aí, Auxileide. Você e Lúcio Lins aí, a rocha na Piriguete, né? Que nem de Francisco de Abidia, que é o arrocha no brega daqui, viu? Um abraço aí pra Auxileide, lá do São Severino, tá lá nas dedos do Celeste. Já comeram a feijoada, agora estão pegados lá na cerveja, menino. Eita, bom não, mel, viu? Vamos já tocar aí uma das antigas, viu? Auxileide, umas da bem antiga, daquelas que tá bem empoeirada, viu? Lá do fundo da mala, do fundo do baú. Dona Socorro da Lagoa Nova, boa tarde, Dona Socorro.
3: Olá, boa tarde, Agostinho.
0: Boa tarde.
3: Eu quero pedir uma mensagem de amor. Pode ser que Chico Oliveira ofereça aqui a Lourdes, a Lúcia Lins, a seu Chico de Abidia lá em Jaguari e em Natal, Sé de Arthur, seu Miguel do Caminhão, seu Chico Baiano, ofereço seu Chico Barbosa de Jaguari, seu João de Deus, Dona Leopoldina, Rafaela, ofereço minhas irmãs lá na região de Jaguaribe, a todos eles e aqui, as primas, toda a família minha, espalhada por todo canto, sobrinho. E todos que estiverem na escuta, tenham um bom dia e fiquem com Deus. Tchau.
0: Valeu, tá aí. Dona Socorro lá da Lagoa Nova. Quer ouvir a canção aqui com Chico Oliveira? Dona Socorro, eu não tenho essa com Chico Oliveira, não, viu? Mensagem de amor, eu não tenho aqui com Chico Oliveira aqui na nossa playlist. Mas eu vou tocar outra aqui, Uma Tarde Saudade, com Chico Oliveira, viu? Pra senhora, um abraço na Socorro aí. E a galera aí da Lagoa Nova, nosso boa tarde, obrigado pela audiência. Já são 2h43, a hora certa aqui da Difusora AM. Vamos começar tocando aqui pra Pedro de Brejo Cruz. Vamos tocar pra ele aqui, é o som do Carlos Alexandre, Mais Uma Noite. Pra ele, o Eliésio, Eva Lúcia, toda a galera lá de Brejo Cruz, no estado da Paraíba. Depois nós toca Amado Batista, Meu Bem, das antigas, viu? Vai pra Auxileide, tá tomando uma piriguetezinha lá em Lúcia Lins, né? Tá Lúcia Lins, a família toda. Depois nós toca Uma Tarde de Saudade aí com Chico Oliveira, pra Dona Socorro da Lagoa Nova. A gente volta já atendendo aqui a galera. Manda um abraço aqui bem rapidinho pra meu compadre Célio Vaz, um dos maiores sonoplastas do Rádio AM. Célio tá tomando uma geladinha por aí, não tá, Célio? Tá ouvindo o programa nessa tarde, domingão, tarde quente. Um abraço aí, meu compadre Célio Vaz, de folga hoje, tomando uma gelada, ouvindo o nosso brega. Valeu, Célio, ótima tarde, bom domingo pra você. Meu compadre Tom Oliveira, rapaz, Tom deve estar tomando uma geladinha também hoje, né? Tá de folga hoje, domingão, onde quer que você encontre aí, um abraço aí pra toda a família da Difusora. Vamos lá, Pedro de Brejo Cruz, pediu, nós toca, Carlos Alexandre.

0: Eita, essa aqui é bom demais. Sucesso aí do saudoso, né? Chico Oliveira, Uma Tarde de Saudade. Tocamos aqui pra minha grande amiga aí, Dona Socorro da Lagoa Nova. Obrigado, Dona Socorro, aí toda a família. Bom domingo, bom final de tarde, domingo aí. Bom São João aí pra senhora e a família toda aí. A turma toda da Lagoa Nova, obrigado, né? Olha a hora, já são 14 horas, 2 horas e 56. Que é isso, rapaz? Não pode adiantar a hora desse jeito não, rapaz. Que negócio é esse? 2 horas e 57 minutos agora. Eu toquei aqui, Carlos Alexandre, mais uma noite. Quem pediu aqui foi meu compadre Pedro, lá de Brejo Cruz, no Estadão da Paraíba. Obrigado, meu compadre Pedro, Eliésio, todo mundo lá ouvindo o nosso brega nessa tarde de domingão. Amado Batista cantou Meu Bem, das antigas aí, pra Alzilei lá do São Severino. Alzilei do Sítio Açudo, mas tá lá nas dentes de Lucelém, tá lá pegado, tomando uma geladinha, né? Eita, coisa boa. Arrocha aí, Alzilei, arrocha na cerveja aí, que eu arrocho no brega daqui, viu? Eita, coisa boa. Obrigado aí, comadre Lucelim, todo mundo lá, já almoçaram, estão pegados na geladinha, ouvindo brega. Bom demais, obrigado. Lucelim não bebe não, não? Não, bebe não, só toma suco de cajá natural, viu? Melhor ainda. 2 horas e 57 minutos. Meu amigo Perdão dos Picolé mandou outro áudio aqui, rapaz. Parabenizando a minha irmã Vera. Quer ver? Vamos trazer. Ele quer que bote no ar aqui. Ele parabenizando a minha irmã Vera. Boa tarde, Perdão.
1: Agostinho, minha joia. Agostinho, rapaz. Eu quero dar os parabéns à sua irmã, viu?
0: Valeu.
1: À sua irmã Vera, viu? Jesus abençoe ela, dê muitos anos de vida, saúde e felicidade, viu, minha joia? É o que interessa pra nós, viu, minha joia?
0: Valeu.
1: Pois tá bom, meu querido. Fica com Jesus, minha joia.
0: Tá aí a participação de Pedão, parabenizando a minha irmã Vera, lá no Jacó, que é o estado de idade nova. Obrigado, Pedão. Um forte abraço pra você aí, viu? Pedão já pediu brega, nós já tocamos aqui lá no comecinho. 2 horas e 58 minutos, nós vamos dar uma chamadinha aqui nos nossos colaboradores, a galera que apoia aqui o bregão da difusora. Eu vou tomar um cafezinho ali, o bicho tá bem quentinho, viu? Vai dar certinho agora, viu? Eita, já tá quente, o café quente, aí o bicho esquenta cada vez mais, mas tem nada não, né? Eu não posso tomar geladinho agora, só mais tarde, né? Depois do programa. Então eu vou tomar um cafezinho aí, a gente volta já com mais brega. Vamos embora, eu volto já.
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3: Valeu, muito bem, já estamos de volta aqui pela minha, pela sua, pela nossa Rádio Difusora AM de São Miguel, 1370. Nós estamos ao vivo aí pelo nosso aplicativo e também Rádios Net, chegando em todo o Brasil. Um abraço para você de outra cidade, de outras regiões, você do Brasil todo aí, já vai ligando o rádio, ouvindo pelo aplicativo, a gente agradece demais. Até às 5 da tarde, Augusto Filho comanda aqui o Bregão da Difusora, a maior audiência do Rádio AM Potiguar. São 3 horas e 14 minutos em São Miguel, hora certa aqui da Difusora. Você vai pedindo o seu brega aí, pedindo a sua música sertaneja, a sua canção, a gente vai tocando aqui, viu? Pode pedir o seu alô que a gente vai fazendo a festa. Abraço pra você que tá ouvindo aí pelo carro, nos dando carona. Você que está ouvindo aí no bar, na chácara, na fazenda, no sítio, obrigado aí. Forte abraço, bom domingo, a gente agradece demais. Vamos lá, vamos trazer aqui as participações. Tivemos aí o nosso apoio cultural, a galera que dá aquela força aqui, o bregão do Agostinho Filho. Agora a gente volta aqui para a gente tocar muita música brega, muita forró, canção aqui para vocês. Vamos lá. Vamos atualizar aqui as participações aqui ao vivo. Olha, Iracema lá no São Gonçalo está aqui também parabenizando aqui a minha irmã Vera, né? Desejando aí vida longa, tudo de bom. E ela também está aqui parabenizando aí o seu filho antecipado, né? O filho dela, Júnior, que vai estar aniversariando no próximo dia 24, na próxima terça-feira, né? Aliás, quarta-feira, né? Dia de São João. Meus parabéns aqui para meu sobrinho Júnior. Vida longa aí para ele. Recebendo os parabéns da mamãe Iracema, do papai João, do irmão Francisco, da irmã Michele, da vovó. Enfim, né? De todos da família, viu? Todos nós aqui da rádio. Desejamos aí vida longa aí para o meu sobrinho Júnior, que vai estar aniversariando na próxima quarta-feira. Próxima quarta-feira agora, né? Ela quer vir aqui. Parabéns, vamos tocar já aqui. Mas antes, vamos até o sítio São Severino, Pereira, Ceará. Minha comadre Lúcia, boa tarde, Lúcia Lins.
4: Boa tarde, meu amigo. E passa pra mim aí, Amado Batista, se não for por amor. Certo. Ofereço a todos do São Severino, seu Manuel Bandeira. Uhum. É Veroneide. Certo. É os Leite, que tá aqui, que você sabe, né? Uhum. Francisco de Abdias. E o Lene, Alaíde Naba, seu João Deus do Leopoldino, seu Francisco Barbosa.
3: Certo.
4: Seu Francisco Baiano. E Francisca Dias. Enfim, todos que estiverem na escuta, para mim não incomodar o áudio. Uma paz abençoada por Deus e Nossa Senhora.
3: Valeu, tá aí, minha comadre Lúcia, lá do sítio São Severino, Pereira, Ceará. Obrigado, Lúcia, aí, pelo carinho e também pela audiência, né? Tá por lá os eleitos, tomando uma piriguetezinha, falei que nem Francisco de Abidia. E ouvindo brega. Valeu, Lúcia! Arrocha na pirigueta aí, mais comadre os eleitos, viu, Lúcia? E eu arrocho no brega daqui pra aí, viu? Eita, é brega com cerveja, né? Tem aquela música lá, né, tem a música lá de Léo Magalhães, né? Brega com pinga, aí vocês estão tomando uma cerveja aí, é brega com cerveja. Vamos arrochar ou não? Valeu, Lúcio, vamos tocar aqui Amado Batista aí, Se Não For Por Amor, música boa, né? Obrigado pela audiência. Dona Francisca, do sítio Chapada, Pereira, Ceará. Boa tarde, Dona Francisca.
5: Agostinho, filho, boa tarde.
3: Boa tarde.
5: Passando para pedir a música Parabéns com Paulo Nascimento. Oferecer especialmente para sua irmã que está subindo mais um degrau na escada da vida hoje. Valeu. Que Deus abençoe.
3: Valeu, obrigado.
5: Que essa data se repita por muitos e muitos anos.
3: Valeu.
5: Eu não sei o nome dela, mas vale a mesma coisa, né? A intenção da música. E ofereço para todos os aniversariantes do dia de hoje e para todos os ouvintes do programa. Um abraço, uma alta tarde, fique com Deus.
3: Valeu, tá aí, Dona Francisca, lá do sítio Chapada, Pereira, Ceará. Parabenizando aqui a minha irmã, viu, pela passagem aí do aniversário dela. Obrigado, Dona Francisca, pelo carinho aí, viu? Vamos tocar aí, Paulo Nascimento, parabéns pra você, né? Ela mandando especialmente pra minha irmã, que está aniversariando lá no Jacó, minha irmã Vera, e todos que estão de idade nova, vida longa, pra todos os aniversariantes. Todos os bregas do programa, especial lá pra ela e todos, né? É, agora Francisco de Abdias, da Grande Natal, rapaz. Homem que gosta de tomar uma piriguete, sim. Alô, Francisco, boa tarde.
0: Boa tarde, grande Agostinho. Boa tarde aí pra vocês todos aí, saúde e paz. Passa uma música bem boa aí, Zé Roberto. Vai pra Lúcia Lins, ao Zeleito que tá lá. Saúde e paz. E todos que estiver na escuta aí, grande.
3: Valeu, Francisco de Abdias, lá na Grande Natal, vai ouvir José Roberto. Vamos tocar pra ele aqui, né? Vamos lá, vamos conversar aqui com Amado Batista, né? É isso? Pronto, vamos tocar aqui para Lúcia Lins, Amado Batista, Se Não For Por Amor. Depois vamos tocar aqui a canção de Parabéns para Você. Iracema mandando aí para minha irmã Vera, que está aniversariando lá no Jacó hoje. Ela manda aí para o seu sobrinho, para seu filho, perdão. Seu filho, que é o meu sobrinho Júnior, né? Que vai estar aniversariando na quarta-feira. E ela manda para todos os aniversariantes. Parabéns aí com Paulo do Iguatu, né? Indicação de Duna Francisca, mandando também para a minha irmã Vera lá no Jacó e todos os aniversariantes. Vamos tocar Paulo do Iguatu, parabéns para você. E Francisco de Abidia pediu, vamos tocar José Roberto. José Roberto vai cantar Estou Aqui. A gente volta já com mais participação ao vivo. Paulo do Iguatu vai, Amado Batista vai cantar primeiro aqui para Lúcia Lins. Depois Paulo do Iguatu, indicação de Duna Francisca da Chapada e Iracema do São Gonçalo, depois nós volta com muito mais. 3 horas e 19 minutos, a hora certa da Difusora M. Nós volta já.

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Valeu, tá aí, música boa, ao som do José Ribeiro. Aqui estou eu, toquei pra Francisco de Abdias, lá na Grande Natal. Obrigado, Francisco de Abdias, bom domingo aí pra vocês na Grande Natal aí. Valeu, bom São João pra todo mundo. Obrigado aí a turma que tá ouvindo, acompanhando pelo aplicativo, Radiosnet. A gente agradece demais. Francisco de Abdias pediu, nós tocamos. Aí, toquei aqui a canção de Paulo do Iguatu, Paulo Nascimento. Parabéns pra você. É indicação aqui da...

enfim, de todos da família, viu? Todos nós aqui da Difusora AM desejamos vida longa para vocês. Que Deus abençoe. Já são 3h31, a hora certa aqui da Difusora. É, o nosso brega aqui não para. A gente vai sequenciando e tocando mais brega aqui para você. Se Não For Por Amor, Amado Batista cantou para Lúcia, lá do São Severino. Obrigado, Lúcia, Alzilei, todo mundo lá. Tá lá ouvindo o nosso brega nessa tarde maravilhosa. Manda um abraço aqui para meu compadre Chico Guarda, Chico Pintor, lá no Núcleo Manuel Vieira. Olha, se você está precisando de um pintor profissional na área de pintura de casa, portões, janelões, procure Chico Guarda, Chico Pintor. É, ele também trabalha aí também com pinturas e limpeza de casa, usando o maçarico popular chama, né? Então, se você está precisando de um pintor profissional, Chico Guarda é o nome dele, lá no Núcleo Manuel Vieira. Valeu, Chico, um abraço para você, viu, Dona Isabel, toda a família aí do Núcleo Manuel Vieira. Obrigado aí, turma do bairro Maria Manuela, aqui do centro. Abraçar a turma boa do Alto Santa Teresa, Sabino Leite, Vila Inteiro, Sinta Inteiro, Cida Serrinha. Todo mundo aí ouvindo a gente em toda a região. Obrigado aí pela audiência. A gente vai trazer aqui mais participação aqui ao vivo, não é isso? Vamos lá, vamos trazer aqui mais participação. Olha, minha comadre Edivânia Danta tá me ouvindo lá no Retiro. Alô, Vânia! Obrigado pela audiência, pela sintonia. É, Vânia botou aqui, Agostinho, toca pra mim aí a música de Zezé de Camargo e Luciano. É, música boa, viu? Pra Não Pensar em Você. Obrigado, Vânia! Música das antigas aí, vamos tocar agora, viu? Abraçar meu padre Mauro Danta, Dona Raimunda, que são os pais aí de Edivânia. Abraçar minha comadre Edília, a mulher do Conselho Tutelar, a mulher que mais trabalha na área do Conselho Tutelar. Obrigado, Edília. Meu padre João Paulo Danta, tá a família reunida lá ouvindo a gente. Estão lá jogando aquele baralho, aquele dominó, tomando aquele café gostoso, ouvindo o brega. Um abraço aí. Vou tocar pra Vânia aí, pra Não Pensar em Você. A minha comadre Leninha tá me ouvindo no sítio Pau Branco. Alô, Leninha. Boa tarde, Leninha. Mandou uma mensagem aqui. Seu Agostinho, toca aí qualquer uma de Amado Batista, só pra curtir. Obrigado, Leninha. Abraço pra você, viu? Aí pra suas filhas aí. É... Clarice, Graziele, toda a família aí, um abraço. Dona Francinha tá ouvindo a gente também por aí. Meu compadre Anoro, Dona Zefinha, meu compadre Hélio, todo mundo aí, um abraço pra todo mundo aí do Sítio Pau Branco. Meu compadre Antônio Urubano, muita gente boa aí, ligado com a gente, obrigado. Vamos tocar pra minha compadre Leninha aqui, Amado Batista, escuta, viu, Leninha? Essa aqui é boa das antigas, viu? Vamos tocar pra Leninha. A minha compadre Tereza Feitosa, né? Mandou pra mim aqui, minha compadre Tereza. É, deixa eu ver aqui, minha comadre Tereza, ela mandou, Agostinho, toca aí Roberta Miranda, Desespero de uma Noite. Valeu, minha comadre Tereza, vou tocar pra você aí, Roberta Miranda. Então vamos lá, vamos começar aqui tocando aqui pra a minha comadre Edivânia, lá do Sítio Retiro, vai ouvir Zezé de Camargo e Luciano, pra Não Pensar em Você. Aí eu toco Amado Batista aqui pra Leninha, lá do Sítio Pau Branco, escuta. E minha comadre Tereza vai ouvir aí Desespero de uma Noite aí com o som da Roberta Miranda. A gente volta já. A hora certa aqui da Difusora, 3h34. Eu começo com essa daqui, para minha comadre Vânia, que pediu.

0: pronto, tá aí, rapaz. Música boa, o som da Roberta Miranda. Desespero de uma noite das antigas. Quem pediu foi minha comadre Tereza Feitosa. Obrigado, Tereza. Tá, mandou aqui uma foto aqui da cerveja, rapaz. Tereza começou os trabalhos. Valeu, Tereza. Aí sim, viu, Tereza? Coisa boa, rapaz. Tá tomando geladinha, ouvindo brega. Eita, Tereza Rochada. Obrigado, minha comadre, pela audiência aí, pela sintonia. Pediu, nós tocamos. Eu toquei aqui também o sucesso aqui da dupla Zezé de Camargo e Luciano, Pra Não Pensar em Você. Toquei pra minha comadre Edivânia Danta, lá do Retiro. Obrigado, Vânia, pela audiência aí todos os domingos. Obrigado pela sintonia. Bom final de tarde, domingo, pra vocês aí, viu? Pra você, minha comadre Edilha, meu padre Mauro Danta, Dona Raimunda, João Paulo Danta. Bom domingo pra vocês aí, viu? E uma semana com paz e bênção. Bom São João pra vocês aí, com muita paz e bênção. A galera do Retiro em peso aí, ouvindo o nosso brega, da Timbaúba, Candezinho, Mulungu. Todo mundo ligado com a gente em toda a região, né? A galera da Aba, do Cedro, Lagoinha, lá do São João dos Matias, Dona Lindalva, todo mundo aí ouvindo a gente, obrigado, galera massa aí, curtindo o nosso brega, né? Amado Batista, né? Cantou aí um brega bom, rapaz, escuta das antigas aí, pra minha comadre Leninha do Sítio Pau Branco. Obrigado, Leninha, tá ouvindo a gente todos os domingos. Um abraço aí, Leninha, toda a família, a gente agradece a audiência. Olha, daqui a pouquinho tem... Vamos tocar aqui um sucesso para Miguel Rejano lá do alto, tá ouvindo a gente. Obrigado, Miguel. Bom domingo para você. Daqui a pouquinho tem sucesso do Adelino Nascimento aí para meu compadre Tico dos Torrões. Obrigado, Tico, a galera dos Torrões. Minha amiga Áurea Danta, tá me ouvindo, Sabino Leite. Daqui a pouquinho a gente vai atender aqui também, minha comadre Áurea Danta. Toma, tá ouvindo a gente aí em peso em toda a região. Meu compadre Célio Vaz, rapaz, onde quer que se encontre? Meu compadre Célinho, um dos maiores sonoplastas aqui do Rádio AM. Célinho deve estar tomando uma geladinha, né? É de lei, né, Célinho? E ouvindo o nosso brega. Um abraço aí do Vaz, toda a família, toda a equipe da Difusora, a gente agradece. Seu João de Deus, no Agreste de Cima, Dona Leopoldina, a família toda aí, obrigado. Tá todo mundo aí curtindo, ouvindo o nosso brega nessa tarde domingão. A hora certa aqui da Difusora, já são pontualmente 3 horas mais 49 minutos. Eu vou dar uma chamadinha aqui no nosso patrocinador. A galera que dá a força aqui, o bregão do Agostinho Filho. Enquanto isso, eu vou ali tomar um cafezinho que tá bem quentinho. A gente volta já com mais brega. Não desligue, a gente volta já.
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2: Valeu, muito bem, já estamos de volta aqui pela minha, pela sua, pela nossa Rádio Difusora AM de São Miguel, 1370, na faixa AM do seu rádio. Você pode nos ouvir também pelo nosso aplicativo Rádios Net em toda a região e todo o Brasil também. Um abraço para você que está em casa, você que está no bar, você que está na chácara, na fazenda, no sítio, enfim, né? A galera toda aí ligada aí na Difusora. A gente vai agradecendo demais. Até às 5 da tarde, Agostinho Filho comanda a maior audiência do Rádio AM. Muito brega, canção, forró, sertanejo. A gente toca aqui um pouquinho aqui de cada um pra galera aí, né? É o ritmos que você gosta. A gente vai fazendo a festa aqui. 4 horas mais 6 minutos em São Miguel, 16 horas e 6 minutos, né? Aí após os nossos colaboradores, nossos patrocinadores, a galera que dá a força aqui, o bregão. Agora a gente volta aqui pra gente atender mais participação. Você pode pedir o seu brega, pedir o seu alô, que a gente vai fazer a festa aqui. Seu Chico Barbosa, um abraço aqui, tá lá em Jaguaribe, rapaz. Grande seu Chico Barbosa, família toda, bom domingo pra todo mundo. A gente vai agradecendo. Vamos lá. 4 e 7, vamos trazer aqui mais participação aqui ao vivo. Deixa eu ver quem tá comigo aqui, aqui no WhatsApp. Meu amigo Tico, rapaz, né? Meu patico, tá me ouvindo lá no sítio Torrões, não é isso? Pronto, vamos trazer aqui a participação aí do meu compadre Tico, lá do Seito Torrões. Boa tarde, Tico! Vamos lá do Seito Torrões, município de Pereiro. Boa tarde, Tico!
3: Olá, Agostinho, boa tarde. Boa tarde, Agostinho, Tico. Hoje me toca um breguinho aí com o Adelino Nascimento. Uhum. Traga ela, passarinho, pra gente ouvir.
2: Valeu, valeu, obrigado, meu compadre Tico aí, do Seito Torrões, município de Pereiro. Vai ouvir aí. Sucesso aí do Adelino Nascimento. Minha comadre Áurea do Sabino Leite. Boa tarde, Áurea.
4: Boa tarde, Agostinho. Áurea. Passar uma música de Carlos Alexandre.
2: Uhum.
4: Queria ser eu.
2: Certo.
4: Para aparecer.
2: Arrocha, Áurea.
4: A todos que estão na escuta do programa, Aurelinho. Uhum. Está lá numa fazenda, não sei. Do lado do Ceará.
2: Certo.
4: Pereça ela.
2: Uhum. Que mais?
4: Pereça Miguel do Caminhão.
2: Uhum. Que mais?
4: Alô.
2: Certo.
4: A você, sua esposa.
2: Valeu.
4: Sua mãe.
2: Obrigado, Ara.
4: Meu filho Lucas.
2: Uhum.
4: Minha sobrinha Ellen.
2: Certo.
4: Minha mãe Maria.
2: E
4: a todos que estão na escuta do programa.
2: Pra todo boa mundo. Tarde. Valeu, Áurea. Áurea do Sabinho Leite. Vai ouvir aí o som do Carlos Alexandre. Hã? Sucesso bom aqui. Queria eu. Hã? Vamos tocar pra ela. Miguel Rejando Alto. Obrigado, Miguel, pela sua audiência. Confirmando aí. Miguel, essa música que você pediu, Miguel, não tem uma aqui, viu? Eu vou tocar com outra aqui, outro cantor, viu, Miguel? Vou tocar aqui com Anjinho dos Teclados, a música mãe, viu, Miguel? Essa que você pediu aí, eu não tenho aqui no nosso computador, viu, Miguel? Procurei aqui, não tenho, viu? Se eu encontrar, eu toco daqui para o término do programa, viu? Miguel Rejano, um abraço, vou tocar para ele Anjinho dos Teclados, a música mãe. Depois, a gente toca aqui para meu compadre Tico, lá dos Torrões, Traga Ela, Passarinho, com Adelino Nascimento. Depois, eu toco aí pra Áurea, Queria Eu, com o Carlos Alexandre. A gente volta já. A hora certa da Difusora, 4 horas e 9 minutos. Miguel Rejando Alto, vamos tocar isso aqui pra ele. Anjinho dos Teclados.

0: Valeu, tá aí, música boa, do saudoso Carlos Alexandre, Queria Eu. Essa música é boa, Queria Eu, foi pra a minha comadre Áurea Danta, lá do Sabino Leite. Obrigado, Áurea, bom final de tarde pra você, pra família, bom São João, Áurea, abençoado aí com muita paz e bênção, viu, pra toda a família. Toquei aqui também, música boa, rapaz, né? Com Anjinho dos Teclados, a música mãe. Toquei pra Miguel Rejando Alto. Obrigado, Miguel, tá ouvindo a gente, toda a galera do Alto, obrigado. Toquei aqui também, música boa, rapaz, com Adeline Nascimento, Traga Ela, Passarinho. Quem pediu essa daqui foi meu compadre Tico, lá dos Torrões. Valeu, Tico, um abraço pra você, meu irmão. Bom final de tarde aí, boa semana, bom São João, Tico, aí pra você e toda a família, viu? A gente vai agradecendo aqui a audiência e a sintonia. Minha comadre Leninha do Zinho de Pau Branco, mandando aqui a mensagem aqui, parabenizando a minha irmã Vera, lá no Jacó. Obrigado, viu, Leninha? Que Deus abençoe você e a família aí, viu, Leninha? Bom final de tarde, bom São João aí pra toda a família. Obrigado, Leninha, aí também, parabenizando a minha irmã Vera. Obrigado a todos que estão aí, né, desejando, parabenizando, desejando aí vida longa, parabenizando a minha irmã, viu? Meus parabéns aqui pra minha irmã Vera, lá no Jacó, hoje está de idade nova, apagando velhinha. Que Deus abençoe ela, muita paz, muita saúde, vida longa. Todas as músicas do programa tá sendo especial para ela lá, viu? Que Deus abençoe. A gente parabeniza também todos os aniversariantes de hoje, viu? Que Deus abençoe, tá bom? Em meu nome, em nome de todos nós que fazemos aqui a Difusora. São 4h20, a música não para. Vamos lá, vamos trazer mais participação aqui ao vivo. Abraçar mais uma vez aqui seu João de Deus, lá no Agreste de Cima, Dona Leopoldina, tá a família reunida lá ouvindo a gente, a turma do São Pedro, do Agreste, a turma também da Mucunã, da Cachoeira, Cachoeirinha, todo mundo aí do Serrote Verde, obrigado aí, essa turma boa ouvindo o nosso brega. Agora nós vamos trazer aqui a participação do meu compadre Mauro Danta. Tivemos a participação aí da minha comadre Ivânia, agora é o papai, né, o papai de Ivânia, Mauro Danta do Retiro. Boa tarde, padre Mauro.
1: Oi, Augustinho, como é que você tá, meu grande amigo?
0: Tudo em paz.
1: É Mauro Danta, meu cara.
0: Tudo
1: como é que você tá? Tá tudo bem, meu cara?
0: Graças a Deus.
1: Tá com essa quinturuna aí de novo.
0: Tá quente, é verdade.
1: Tá tudo jóia, né, meu amigo? Tá
0: beleza pura.
1: Tô só pedindo uma música aí Barton Galena, aquelas músicas mais antigas, tá entendendo?
0: Ei,
1: daquela lá do centro do baú.
0: Do fundo do baú, vamos tocar.
1: Valeu,
0: agora,
1: meu amigão.
0: Deixa com nós.
1: Um abraço, meu cara. Boa tarde, fique com Deus. Tô aqui escutando. Daquelas mais antigas, de 76 a 78. Valeu, meu cara.
0: Valeu, obrigado. Meu padre Mauro Danta, meu grande amigo Mauro Danta aí, do Sítio Retiro. Valeu, Mauro, um abraço para o senhor, viu? Bom final de tarde aí para o senhor, Dona Raimonda, as meninas, viu? Meu padre João Paulo, bom final de tarde, uma semana, um São João abençoado aí, viu? Eu falar em São João, agora eu lembrei. Meu padre Mauro Danta, ele faz a maior fogueira lá do Retiro, viu? Todos os anos é tradição, né, padre Mauro? Rapaz, a bicha acho que dá uns 5 a 6 metros de altura, viu? Ô, fogueira meia doida. Mas é verdade, tirando as brincadeiras de lado, lá no Retiro eu acho que é a maior fogueira, viu? Se eu estiver enganado aí, depois Mauro Danta me corrija aí. Mas eu acho que a maior fogueira quem faz lá no Retiro é meu padre Mauro Danta, viu? Não é brincadeira não, a bicha fica quase passando da casa, viu? Ô, fogueira medonha. Esse ano vai ter, não vai, padre Mauro? Vai, a tradição é a fogueira. Só não vai ter milho verde, né, padre Mauro? Passar da fogueira. Mas acha um pedacinho de toucinho, né? Um pedacinho de costela de porco, hein? E aí, bota a cerveja pra gelar, padre Mauro, aí vai aí, né? Arrochando devagarzinho, olhando o fogo queimar a fogueira na próxima terça-feira. Eita, coisa boa. Tá chegando, a fogueira é terça-feira, né? Valeu, bom São João pra todo mundo. Obrigado, padre Mauro. Vou tocar a boa aqui pra o senhor das antigas. Olha, vamos voltar aqui pra o estado da Paraíba. Brejo Cruz, lá na Paraíba. Deixa eu ver, é Pedro, né? Pronto, meu padre Pedro, voltando aí a participar. Boa tarde, Pedro, de Brejo Cruz, lá na Paraíba.
2: Agostinho Filho, meu amigo, boa tarde. Minha amiga Eva Lúcia tá aqui, tá pedindo pra você passar aí o som do Amado Batista. Vem até aqui com o Amado Batista. Vem até aqui com o Amado Batista.
0: Tá bom.
2: Vai para minha amiga Eva Lúcia. Me pediu pra que você passasse essa música lá do Amado Batista. Vem até aqui. Aí, som, ainda vou cumprimentar pra você, meu amigo. Vai para o César aí, vai para o meu amigo César aqui em Brejo Grui, vai também para o Paulo, o Marinaldo, vai para o César Vale aí, e vai também para meu amigo Tony Oliveira,
0: valeu,
2: grande comunicador do rádio, e para todos meus amigos e todas minhas amigas.
0: Valeu, tá aí Pedro, lá de Brejo Cruz, no Estadão da Paraíba, né? Tá ele, minha comadre Vera Lúcia, o Eliésio da Fazenda lá, um abraço, todo mundo lá vai ouvir Amado Batista, vem até aqui. Valeu, Pedro, bom São João pra vocês aí, boa semana com paz e bênção, obrigado aí pela audiência. Vamos tocar uma boa aqui pra meu compadre Mauro Danta, vamos, das antigas? Vamos tocar essa aqui, o Novo Amanhã, com o Bartô Galeno das antigas aí pra meu compadre Mauro Danto, na Raimonda, Edilha, Edivana e João Paulo Danto, a família toda vai curtir. Meu padre Mauro, aumenta o volume aí que vou tocar essa, o Novo Amanhã. Depois, Amado Batista aí para Pedro de Brejo Cruz, a gente volta já, né, com mais brega para você. Já são 4h24, essa aqui é para meu padre Mauro Danto, fazer a maior fogueira aí do ano, viu? Um abraço.

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0: essa aqui é boa, o som do Zezo, rapaz. Boêmio do Colarinho Branco. Eita, música boa danada, né, rapaz? Você curtindo mais uma sequência boa aqui pela minha, pela sua, pela nossa Difusora M de São Miguel. Ô, brega, velho, bom danado. A galera tá ouvindo a gente, participando, interagindo. A gente vai agradecendo aí a audiência. Olha, toquei também Amado Batista, Venha Até Aqui. Música das antigas, quem pediu aqui foi meu compadre Pedro e Eva Lúcia, lá da Paraíba, lá de Brejo Cruz, cidade de Brejo Cruz, na Paraíba. Valeu, meu compadre Pedro, Eva Lúcia, Eliésio, todo mundo lá ouvindo a gente nesse final de tarde, domingo aí. Obrigado, viu? Bom domingo pra todo mundo, obrigado pela audiência, bom final de tarde pra vocês, bom São João aí pra toda a família, viu? Toquei Bartô Galeno das Antigas, o Novo Amanhã, que é das antigas, viu? Quem pediu foi meu compadre Mauro Danta, lá do Sítio Retiro. Obrigado, Mauro, Dona Raimunda, Edília, Edivânia, João Paulo, toda a família. Bom final de tarde pra vocês aí, viu? Uma boa semana, bom São João abençoado aí, com paz e bênção pra todo mundo, viu? Minha comadre Ivânia aqui, confirmando aqui. Obrigado, viu, Vânia? Vânia disse, Agostinho, é verdade. A maior fogueira aqui do Retiro é a que pai faz, é a que nós faz aqui. Valeu, Vânia, obrigado, viu? Pronto aí, né? Valeu, a maior fogueira do Retiro é do meu padre Mauro Danta, rapaz. Bicho dá quase 5 metros de altura, queima a noite todinha, viu? Pode trazer um boi que assa todinho lá naquela fogueira, viu? Pois tá bom, obrigado, Vânia. Valeu, Edília, meu padre Mauro do Raimundo... meu padre Mauro Danta que vai preparar aí a maior fogueira mais uma vez esse ano, se Deus quiser, né, padre Mauro? Queimar até o sol nascer. Muito bem, um abraço aí, bom São João para todo mundo. Já são 4:35, a hora certa aqui da Difusora, menino. Vamos embora, vamos tocar mais brega aqui pra galera. Deixa eu ver aqui. Agora vamos até a cidade de Jaguaribe, né? Vamos até a cidade de Jaguaribe, Ceará. Seu Chico Barbosa, rapaz. É um dos nossos ouvintes também. De todas as tardes de domingo, seu Chico também não perde um só programa, né? Ele tá ouvindo também a Difusora todo dia, rapaz. Todo dia pela manhã, né? Eu fico ouvindo o programa do meu padre Tono Oliveira. E eu ouço aí. Seu Chico Barbosa aí, sempre mandando alô pra mim, oferecendo música. Obrigado, seu Chico. Que Deus abençoe o senhor e a família aí, viu? Obrigado por tudo. Seu Chico Barbosa, direto de Jaguaribe, Ceará. Boa tarde, seu Chico.
1: Oi, meu amigo Agostinho Filho, boa tarde, Agostinho, boa tarde a todos que estão ouvindo Estação Musical. Agostinho, hoje eu quero ouvir com Cláudia Teles, Fim de Tarde. Quero oferecer essa música para meus dois filhos.

0: O Felipe, que está aqui comigo em Jaguaribe. Está
1: Certo.
0: minha filha Ana Flávia, que está lá em Natal.
1: Valeu.
0: Para o seu Chico de Abdias, também lá em Natal. Está dando socorro na Lagoa Nova. Para o
1: Certo.
0: seu João de Deus, Dona Leopoldina e Rafaela, aí no Agreste de Cima. Para o seu Chico Baiana, aí no Melo.
1: Valeu.
0: E para a Dona Lúcia Lins, aí no São Severino. E para o meu amigo Tony Oliveira, também, que apresenta o programa nas manhãs,
1: É
0: de
1: verdade.
0: segunda a sábado, um ótimo locutor.
1: Verdade.
0: Você também, Agostinho, um ótimo locutor, admiro muito vocês, gosto muito do programa.
1: Valeu, seu Chico.
0: Sempre
1: Obrigado.
0: que dá, eu estou participando. Estou
1: É verdade.
0: ligado, estou aqui em
1: Oh,
0: Jaguaribe só,
1: coisa boa.
0: à espera dessas músicas maravilhosas que está tocando aí no programa. Um abraço, Agostinho, até o próximo domingo.
1: Valeu, seu Chico Barbosa, da cidade de Jaguaribe, Ceará. Obrigado, seu Chico. Eu que agradeço, viu, pela audiência, pela sintonia. O senhor todo dia tá ouvindo a difusora, participando aí do programa de Tony. E os domingos não é diferente. Jamais o senhor vai esquecer aqui do nosso bregão. Só tenho de agradecer ao senhor, viu? Só Deus é quem paga aí a vocês, viu, seu Chico? A vocês, ouvintes, todos os ouvintes, né? É vocês que tá todo domingo nos ouvindo. Obrigado, só Deus é quem paga cada um de vocês, viu? A todo mundo aí, com saúde, com paz, alegria. Seu Chico, para o senhor, bom final de tarde, uma boa semana, um bom São João, seu Chico, para o senhor, para toda a família, um São João bem abençoado e com paz e bênção, viu? Obrigado, galera boa aí, ouvindo o nosso bregão, né? Estamos aqui há 6 anos na difusora, todo domingo, audiência comprovada, graças a Deus, só tenho de agradecer a Deus, né? É, a vocês aí do outro lado do rádio, que nos dá essa audiência e nos dá essa, né, essa coragem pra gente comandar esse bregão aqui. Se Deus quiser, vai vir muitos e muitos anos aí a gente aqui na difusora, viu? Agradecer aqui toda a família, na parte da direção, toda a equipe da difusora que nos acolhe, nos quer bem. Então a gente agradece a todos vocês, a Deus, para que Deus nos traga muita saúde aí para a gente continuar todos os domingos aqui comandando esse programa. Líder de audiência há 6 anos, todo domingo aqui nós mata pau na audiência, né? Fruto aí do carinho de vocês que tem pela gente aqui, viu? Por mim, que Deus é quem paga cada um de vocês aí, viu? Só Deus é quem paga vocês aí por esse carinho. Vocês não me abandonem, não é para me abandonar nunca aí, viu? Obrigado a todos pela sintonia. Deixa eu pegar mais uma participação aqui. Já são 4h39. Deixa eu ver. Seu Chico Barbosa quer ouvir Cláudia Telles, né? Cláudia Telles, fim de tarde. Olha, quem está me ouvindo também. Lá no sítio Carapuça, minha comadre Eliane do sítio Carapuça. Agora não sei se é Jaguaribe ou se é Pereira. Depois, minha comadre Eliane, você me confirma aí. Carapuça, não sei se é Jaguaribe ou se é município de Pereira, né? Ela tá ouvindo a gente, quer ouvir aí o som do Fagno, né? Borbulha de amor. Ela manda aqui pra mim, pra Tona Oliveira, toda a família. Valeu, minha comadre Eliane da Carapuça. É? Eu não sei, né, se é Monte de Pereira ou se é Jaguari, depois ela vai me confirmar. Mas, minha comadre Helena, um abraço para você, obrigado pela audiência. Bom final de tarde, bom São João aí para você e a família, viu? São João com paz e bênção. Vamos lá, vamos tocar aqui, logo aqui, Cláudia Telles, fim de tarde. Para meu compadre, seu Chico Barbosa e a família lá em Jaguari. Depois, Fagno canta para Eliano, lá da Carapuça. Já já nós volta com mais brega aqui na Difusora AM de São Miguel. Seu Chico, aumenta o volume, seu Chico. Essa aqui vai para vocês também que tá nos ouvindo aí, você em casa, no carro, você que tá tomando aquela gela, tomando aquela cachaça, ouvindo a gente. Vai para vocês, aumenta seu Chico, volume, seu Chico.

0: Solta aí música boa, o som do Fagno, Borbulha de Amor, cantou aqui pra minha comadre Eliane, deixa eu ver aqui, Eliane, rapaz, lá do sítio Carapuça. Valeu, Eliane, obrigado, bom final de tarde pra você, bom finalzinho de tarde, boa semana, bom São João, viu, Eliane, pra você e toda a família. A galera do sítio Carapuça aí, sempre da sintonia, a gente agradece aí a audiência, viu, todo mundo aí, bom final de tarde pra toda a galera. Cláudia Teles cantou Fim de Tarde, das antigas aqui para meu grande amigo aí, seu Chico Barbosa, da cidade de Jaguaribe, Ceará. Valeu, seu Chico! Um abraço para o senhor, seu Chico, viu? Bom final de tarde, boa semana para o senhor, para toda a família aí. Bom São João, seu Chico, viu? Obrigado aí, galera boa. A gente agradece demais. Até domingo, seu Chico, viu? Obrigadão aí pela audiência. Olha a hora certinha, 4 horas, mais 49 minutos. Vamos trazer aqui a última participação de hoje para encerrar aqui as participações aqui ao vivo. Vamos trazer aqui a participação do meu compadre Eduardo lá do São Pedro. Alô, meu compadre Eduardo do São Pedro, meu irmão, boa tarde.
1: Oi, Rutinho, filho, tá com a base de batista pra eu, Felicia, todo mundo, todos os ouvintes da Rádio Fugiu São Miguel, o tal do programa, não. Eu ofereci a todo mundo, todos os ouvintes.
0: Aham.
1: E.
0: O que mais?
1: A Rocha? O Tony Oliveira.
0: Aham.
1: E a Priscila, lá pro Rio de Boa Vida, minha prima.
0: Certo.
1: E a todo mundo, a Paulo também.
0: Valeu, tá aí Eduardo lá do sítio São Pedro. Um abraço, Eduardo, pra toda a família. Muita gente boa ouvindo a gente aí. Valeu, Eduardo, obrigado aí. Bom final de tarde pra você, Eduardo. Bom São João pra toda a família aí. Boa semana, Eduardo. Quer ouvir? Amado Batista. Vamos tocar essa aqui pra Eduardo, pra você que tá ouvindo aí o nosso programa. Aumenta o volume, Eduardo. Sentado na praça. Eita, Eduardo, aqui é das antigas. Vamos embora. Eu volto já pra gente encerrar o nosso bregão. We'll be right back.

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Valeu, música boa. Mais um aí do Bartô Galeno. Diga que me ama. Eita, brega, vai bom. Pra você que tá ligado com a gente, toda São Miguel, você das cidades, dos sítios, você de todo Rio Grande do Norte, do Ceará, da Paraíba, todo mundo aí ouvindo o nosso bregão nesse final de tarde, né? A gente vai agradecendo demais a galera que tá participando, interagindo, ouvindo. A gente só tem de agradecer. Amado Batista cantou lá no comecinho, música boa, rapaz, música das antigas, Sentado na Praça. Essa música que pediu aqui foi meu compadre Eduardo São Pedro. Valeu, Eduardo, participou ao vivo, pediu, nós tocamos. Valeu, Eduardo, bom final de tarde pra você, bom finalzinho de semana, uma semana, muita paz e bênção. Bom São Pedro, Eduardo, pra você e toda a família, viu? A gente agradece demais. Muito bem, aquele velho ditado, tudo que é bom, dura pouco, né? É, mas no próximo domingo tem mais, se Deus quiser, a partir das 3 da tarde, aliás, 2 da tarde, vamos voltar aqui com mais um bregão na Difusora AM, viu? Tô indo embora, agradecendo sempre a Deus pela vida, pela saúde, obrigado Senhor por mais um bregão aqui na Difusora. Agradecendo aqui a toda a família da Difusora, a Dona Patrícia, a Dona Nirinha, Jade, Beatriz, todos que fazem a Difusora. A gente vai agradecendo demais pelo carinho, pelo espaço, desejando a todos um final de tarde, uma semana, um São João abençoado para toda a família da Difusora, para você e do outro lado do rádio, obrigado, bom São João para você, para a família, boa semana, com paz e bênção. Olha, domingo que vem, a gente tá de volta cedinho, hein, 5h30, já tô no ar, com o Relicário da Saudade, a boa música dos anos 60, 70, 80 e 90, né? De 5h30 às 8, programa Relicário aqui na Difusora com Agostinho Filho. Aí nós entra às 2 da tarde com mais um bregão. Valeu, galera! Bom final de tarde, bom São João a todos. Fica todos com a paz do Senhor, que com ele a gente vai. Voltamos no próximo domingo. Obrigado, galera, pela audiência, pelo carinho. Até o nosso próximo domingo, galera. Obrigado!

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2: 5 e 9.

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5: 5:15.

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2: 5:21.

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